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Bem-vindos, ouvintes! Vamos curtir nossos sucessos nacionais e internacionais aqui no nosso programa Gold Light, apresentação Messias Rocha. Bem, para você que está curtindo nosso programa, vamos até às 22 horas com sucessos inesquecíveis. Bem, você aí vai curtir também sucesso

0: Vamos curtir agora Toni Braxton com I Don't Wait pra vocês.
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0: 22h30.
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0: 22 horas e 43 minutos.
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0: 22h53.
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5: 23 horas e 18 minutos.
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0: 23 horas e 29 minutos.
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0: 23:55.
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0: Meia-noite e 7 minutos.
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0: meia-noite e 17 minutos.
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0: Meia-noite e 54 minutos.
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0: 1 hora e 4 minutos.
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0: Uma hora e 18 minutos.
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0: 1h45.
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4: 1:57.
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0: 2 horas e 10 minutos.
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0: 2 horas e 22 minutos.
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0: 2:33.
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1: 2:47.
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0: 2 horas e 59 minutos.
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0: 3 horas e 11 minutos.
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3:24. 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

0: 3:37.
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0: 4 horas e 15 minutos.
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3: Pressão mundial, papai. Tem que respeitar, viu?
4: Peraí. Bota na

0: 4 horas e 28 minutos.
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2: Eita, bom dia, bom dia, bom dia, seu Lulu, já é da hora, Cabo Velho, são 5:02 em Heriutaba, está começando pela sua Rádio Agreste FM 98.7, o programa Bom Dia 98, na apresentação do amigo Luiz Ló. E a partir de agora vai ficar com você até às 7:00 AM, tocando muito forró pra você. Já vou mandando aqui o meu bom dia para o César do Mercantil do Povo. Alô, César do Mercantil do Povo, bom dia, muito obrigado pela audiência e pela preferência. Bom dia para o seu Leopoldo, alô do Mercantil, vocês estão lá. Bom dia, seu Leopoldo. Bom dia, dona Francineide. Bom dia, Leoneide. Bom dia, toda a rapaziada boa. Muito obrigado pela audiência e pela preferência. Bom dia, meus amigos caminhoneiros, meus amigos topiqueiros, mototaxistas, bom dia. Bom dia a você, meu irmão trabalhador, donas de casa, bom dia, meus amigos vigilantes, meus amigos garis, aquele abraço. Meus amigos da segurança, da educação e da saúde, bom dia. Bom dia a todos que já estão ligados no programa Bom Dia 98. Bom dia a você da cidade do interior do sertão, receba o meu abração. Bom dia, Padre João Inácio, lá do Barro Vermelho. Aquele abraço.
3: Roda Brucelose.
2: 5:04 em Heriutaba. Bom dia, bom dia, bom dia. Vamos começar o show, vamos começar o show. Arrocha o nosso, Luiz Ló. Trio Nordestino vai abrir o nosso show de hoje, rapaz. É, já é madrugada e eu tô por aqui.

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1: Eita, seu Dudu, já é da hora, caba velho. São 5 horas e 16 minutos em Rio Taba. E você ligado no programa Bom Dia 98. Já tem comigo aqui, bom dia, meu amigo Carlinhos da Cages, rapaz. É fazendo a caminhada e curtindo o Bom Dia 98. E tem também um ouvinte também que já está prontinho para falar comigo. Bom dia, Padre João Inácio Barro Vermelho. Bom dia, seja bem-vindo aqui à Rádio Agreste.
2: Referência. Bom dia, compadre Luiz Ló, a Rocha Ló. É proibido cochilar. Feliz quarta-feira, quinta-feira.
3: Meus amigos garis.
2: Paz, saúde, felicidade. Falou, meu garoto, um abraço, Deus abençoe.
1: Valeu, compadre Jonas, bom dia, muito obrigado aí pela sua participação, muito obrigado aí pela sua preferência quando são 5 horas e 17 minutos em Rio Taba. Arrocha o noco, Pai Ruinas.
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1: Olha aí, olha aí, olha a hora boa do programa, é essa aqui, rapaz, a hora dos aniversariantes. Vamos ver quem está de aniversário hoje, dia 15 de outubro de 2026. Olha aí, ó. Quem está de aniversário hoje é você, Francisco das Chagas Pinto, rapaz, o Quinzinho lá do Barro Vermelho, né? É também o Antônio José de Oliveira, rapaz, lá na Nova Betânia. Samuel Silva, rapaz, Agreste, né? O Samuel Silva que trabalhou aqui na Agreste, né? É, rapaz, é lá na rua Santa Luzia. Também Maria Inácia da Conceição, rua João Timbó. César Furtado, rapaz, olha aí, rapaz, nosso amigo César do Mercantil do Povo. Raimundo Antônio Alves Paiva, rapaz, é no bairro Nova Betânia, também Germana Correia. E Antônio Lessa Limonta, Carnaúba Preta. Para vocês que estão de aniversário hoje, muitas felicidades, muita paz, muita saúde e muitos anos de vida. São os votos do Luiz Ló e de toda a equipe da Rádio Agreste FM 98.7, a mais gostosa de se ouvir, é de Rio Taba, Ceará. Parabéns, feliz aniversário para vocês. E que esta data se repita por muitas e muitas vezes. Feliz aniversário!

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1: Olha aí, seu Ludo, já é da hora, acaba, velho. São 5 horas e 25 minutos em Rio Tabo. E você curtiu aí o primeiro bloco musical do programa Bom Dia 98. Olha aí, Trio Nordestino abriu nosso show, rapaz. Já é madrugada, tá amanhecendo, é o dia já, hein? Pedro Sertanejo cantou Gafieira do Guarani. Olha aí, os três do Nordeste, é proibido cochilar, viu? Dormir pode cochilar, não. Trio Dona Zefa, a cinturinha dela. Sandro Becker, rapaz, a véia debaixo da cama, né? Eita, véia, que era muito bicho. Muito obrigado a você que está sintonizado na melhor, na mais gostosa de se ouvir, 98.7. Hoje, que é o santo do dia, é dia de Santa Teresa d'Ávila. Também é dia estadual do livro lá no Rio Grande do Sul. Dia do calendário. Ecológicas e rurais, também é dia do caçador. Profissionais, hoje é dia do juiz de casamento, né? E também dia nacional do professor, rapaz, 15 de outubro. Parabéns a todas essas categorias. Bom dia, amigão locutor. Estamos aqui abaixo, estamos aqui, abaixo do sovaco do Cristo Redentor, no bairro de Botafogo, no Rio de Janeiro. Ligado no Bom Dia 98, é seu Joaquim Magno. É, rapaz, é o seu Joaquim Magno, né? O homem é de Cariré, mas mora lá no bairro de Botafogo, no Rio de Janeiro. Muito obrigado pela audiência e pela preferência. Abraço aí aos nossos conterrâneos e aos nossos amigos cariocas. Quero mandar aqui um bom dia também para o amigo Ismael Soares, né? Seu José Timbó, Dona Antônia Ivani, rapaz, Ana Gabriele, José Guilherme e Pedro Davi, lá, é lá no Pelo Sinal. Bom dia também para o Jorge, rapaz, para o Queque, para o Josué, conhecido como Cabaceira, né? É o Wallace, Wesley e Pedro Paulo e Alexandre Pintor. Aquele abraço. Bom dia para o João Duruteu, também lá nos Duruteus, família Duruteu, Luiz Duruteu. Eita, é muito Duruteu, rapaz. Bom dia para a doutora Thalita também, que acabou de chegar aqui no WhatsApp da 98.7. Muito obrigado pela audiência e pela preferência. Bom dia para o seu Manuel Paiva, rapaz. Bom dia, Manuel Paiva. Evaldo Pereira, lá no Campolino, nosso amigo Raimundo Pereira, aquele abraço. É, seu Raimundo Nonato também, rapaz, em Campolino, a Dona Maria do Socorro, né? O Sávio, rapaz, muito obrigado aí pela audiência e pela preferência. Meu amigo Gonçalim, bom dia também o Peixoto, né, rapaz? É o Luiz Carlos, toda a turma boa do Campolino. Bom dia para Dona Joaquina Pereira do Campolino, também para nosso amigo o Campina, lá no Sassá, né? Muito obrigado aí pela audiência e pela preferência. É, bom dia para o seu Zé, Maria do Bar. É, bom dia para o seu Zé, Maria do Bar, lá no Campolino, né? Também o Robério, rapaz.

0: Bom dia, Zé Boim, bom dia, Gerardo, bom dia, Luciana na Vila Nova, bom dia, Luciélio Pereira, aquele abraço. Dona Anitta do Gonha, alô, Dona Anitta, Toinha, toda a família do Gonha, hein? Bom dia para o Raimundo Lucas, rapaz, Raimundo Lucas, né? Antônio Mota, ah, é, rapaz, é a Alda Maria, hein? Bom dia para o Elton, alô, Elton do Milho Cozido, aquele abraço, bom dia. Bom dia para o Antônio Mereré, rapaz, do Angico de Baixo, né? Também para a Dona Celi, muito obrigado pela audiência e pela preferência. Bom dia para o amigo Zé Raimundo, lá no Angico de Baixo, né? O amigo Didi, a tia Regia, né? É o amigo Toinho. Alô, Toinho, rapaz, gente boa, da melhor qualidade, bom dia. Bom dia para a Dona Geni, bom dia para o seu Salles, bom dia para toda a comunidade boa do Angico de Baixo. Bom dia também para o nosso amigo Carlinho Mecânico lá na Tamarinda, o homem que mora lá na Fruta Azeda. Bom dia, seu Antenor, bom dia, Dona Eva Moraes, é Moraes, é Mororó, né? Uma coisa assim, depois eu vejo aqui. É, bom dia também para o seu Elmano da Rampa de Cima, rapaz, né? Que está lá também, lá no supermercado Três Irmãos. Alô, Erivaldo, alô, família, alô, alô, galera, boa. Bom dia para, olha, rapaz, para a Lúcia do Fechado, para a Juliana e Leuda, né? É lá na Nova Betânia. É o Wagner Balacó, lá na Ipueira dos Balacós, bom dia. Bom dia para o tiozão, rapaz. Esse é o Evandro, né? E Maria do Socorro, rapaz. O tiozão é aqui bem pertinho da rádio, né? Bom dia também para o seu Chico Teteu, aquele abraço, né? Olha aí, muito obrigado pela audiência. Quando são 5 horas e 30 minutos em Heriltaba.
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1: Eita, senhor do Jair da Hora, Caba Rei, só se for agora, 5 horas e 49 minutos em Rede Utaba. E você curtindo aí o programa Bom Dia 98. Aí Beto Barbosa cantou, rapaz, Meu Eterno Xodó. Carlos Rilmar cantou também Eternamente Com Você. Cristi Ralph, rapaz, Sensível Demais. Também Francis Dalva, Salpica é o nome da música, né? É, Mardônio cantou Preciso Te Amar. Muito obrigado pela preferência e pela audiência do programa Bom Dia 98. Bom dia também para o seu Manel Lopes, rapaz, lá na Santa Cruz Velha, né? O Zezinho do Limão. Também é, a dona Dalva Lopes, né? É, a dona Dalva Lopes Furtado, né? É, muito obrigado aí pela audiência e pela preferência. Bom dia para o Neto Groaíras. Alô, Neto Groaíras, aquele abraço para você, rapaz, para toda a sua família. Bom dia também para o seu Jorge Silva Martins, rapaz, lá do Engenho, aquele abraço. Bom dia para a Luciana Fonseca, né? Bom dia para o Luiz, rapaz, nosso amigo Luiz Jean, dona Aureni, aquele abraço. Bom dia, família. Bom dia a toda essa comunidade boa do Engenho, aquele abraço. Bom dia Eliane Marinho ali na estrada do Engenho, bom dia, né? Seu Manel Sapateiro, alô, seu Manel Sapateiro. Bom dia também para o nosso amigo, rapaz, lá na Santa Cruz Velha, para o Diacis Marinho e a família. Muito obrigado pela audiência e pela preferência. Bom dia para a Ayla Kelly, rapaz, Ayla Kelly, a sua mamãe Vitória, né? É a sua avó, dona Kelly Show, rapaz, sua tia Emanuele Ruth, né? E o seu avô, rapaz, olha aí, é, muito obrigado pela audiência. Bom dia também para o Paulinho do Trator. Alô, Paulinho do Trator, cadê tu, caboclo? Tá dormindo ou tá acordado? Bom dia para o Cicinho da Primeira Várzea também, né? O Cicinho também lá da Padre Cícero, não. É da Vila Campos, rapaz, aquele abraço, hein? Bom dia para o seu Anastácio da Cabaceira e a dona Gorete, a sua esposa. Muito obrigado pela audiência e pela preferência. Bom dia para o amigo Dalto lá do Sassá, rapaz, aquele abraço, hein? Bom dia para o Luiz Doroteu, bom dia para o seu Chicó em Goiabeira. Bom dia para o Rafael dos Cocos, rapaz. Alô, seu Jorge dos Cocos na rampa de cima, muito obrigado pela audiência e pela preferência. Bom dia para a dona Zezinha lá do Oitizeiro, aquele abraço. Alô, Benedito Nobre aí no Açude do Mato. Vou ao intervalo comercial, um intervalo cultural, volto já já.
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2: Eita, segundo já é da hora, cabra, véio. São 6:01 em Rio Taba. E nós estamos aí curtindo o Bom Dia 98 na apresentação do amigo Luiz Ló, né? Olha, e temos aí um ouvinte aí que vai já participar comigo. Bom dia, meu amigo Chico Galeno, lá do Conjunto Esperança. Bom dia, dá seu recado, Chico Galeno.
3: Bom dia, seu Luiz, aqui é o Chico Galeno. Seu Luiz, eu tô ouvindo o programa.
2: Eita, acaba bom, rapaz.
3: Também me acordo muito cedo.
2: Isso.
3: Queria ouvir uma música do Edvard Castro, Garotinha do Meu Bairro.
2: Eita, acaba bom, só se for agora.
3: Pois tá, tenha um bom dia, seu Luiz.
2: Valeu, Chico Galeno, muito obrigado aí pela sua preferência, meu amigo, pela sua audiência. Abraço aí a todos os moradores aí do Conjunto Esperança, no Carão. Valeu!

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1: Eita, seu do já é da hora, caba velho. Depois de uma pancada de forró dessa aí, só posso dizer pra você que são 6 horas e 16 minutos em Rede Utaba. E você aí, ó, curtindo o Bom Dia 98. Barraco do Gonzagão canta, rapaz, vem morena. É isso mesmo, Edvard Castro cantou. Garotinha do meu bairro, a pedido aí do Chico Galeno lá do Conjunto Esperança. Brasas do Forró cantou, rapaz, perguntas sem respostas, né? Flávio Leandro cantou, eu quero meu amor, rapaz, participação do Assisão. Canários do Reino canta, rapaz, canção do roedor. Olha aí, fatos históricos e jornalísticos. Aniversário de morte de Cole Porta em 1964. Tava com um ano de idade, né? João do Pulo bateu o recorde, rapaz, mundial de salto triplo em 1975. Foi estabelecida a Declaração dos Direitos dos Animais em 1978, né? Rapaz, então o negócio dos animais já vem de muito tempo, né? 1978, né? Foi estabelecida a Declaração dos Direitos dos Animais em 1978. Fala aí, animais, eu quero mandar aqui um bom dia a todos os integrantes da ONG Reriu Animais, aqui de Reriutaba, no Ceará. Aproveitando aqui o bom dia, quero mandar um bom dia pra Nara Castro, né? Para o Elton Castro, pra Lucinha, pra Helena, pro Melado, pro nosso amigo, rapaz, é o Hildo Francisco, é, e o Luan, rapaz, lá do posto Santo Antônio, né? Abraço aí a todos vocês aí que estão na sintonia do programa Bom Dia 98. Hoje é dia 15 de outubro, é dia do professor, parabéns aí a todos os professores aí pelo seu dia. Bom dia pra minha professora, a Marinha do Seu Roberto, rapaz. Bom dia também pra minha amada professora também, rapaz, né? São todas amadas, a nossa amiga Conceição Paiva, rapaz, é isso mesmo, né? É irmã do nosso amigo Antônio Carlos e do seu Chico Teteu aqui, muito obrigado aí pela preferência e pela audiência. Bom dia para o seu Zé Carlos lá da Cabaceira, rapaz, que todo dia se liga no programa Bom Dia 98. Bom dia para o seu Valdir, rapaz, a dona Tânia lá da Camila Baby, bom dia, muito obrigado pela audiência, né? Bom dia para o doutor Marcelo Memória, rapaz, dona Ticiane, aquele abraço, hein? Bom dia para o amigo Neto, rapaz, nosso amigo Neto Vigilante, muito obrigado. Bom dia pra Maria, né? É a filha do seu Raimundo Nonato lá do Campo Lindo, pra Maria Yasmin e pra Bianca, né? As garotas. Bom dia para o Roberto também, que é o pai das meninas, né? A Maria que é a mãe e o seu José Maria do Bar, que é o avô das meninas também. Aquele abraço. Bom dia para o Adinho, rapaz. Alô, Adinho. Bom dia, Bilu. Bom dia a toda a turma boa aí da barraca do Bilu, hein? Bom dia também para o Armando e a dona Eugênia lá na Cabaceira, que curtem o programa Bom Dia 98. Aquele abraço. Bom dia para o doutor Regis Braga, rapaz. Também curte o Bom Dia 98. Muito obrigado pela audiência e pela preferência. Bom dia para o Chico Basílio, rapaz, dona Maria de Lúcia, do centro da cidade, curtindo o Bom Dia 98, né? Bom dia também para a minha prima Regina Basílio também, que é irmã do Chico Basílio, né? Pro Valmir Basílio e toda a família. Alô, Tunico. Alô, Joaninha. Alô, Tuniquinha. Aquele abraço, hein? Bom dia para o amigo Leandro também, rapaz. Leandro é lá da Vila Nova, né? O Leandro? Ah, não. Leandro é da Pão de Açúcar. Alô, Leandro. Aquele abraço, hein? Bom dia, tio Célio, tia Meire, rapaz, muito obrigado pela audiência e pela preferência. Bom dia para o amigo, né, o tio Léo, rapaz, bom dia, tio Léo, João Batista, seu Macedo e toda a turma boa que estão curtindo o Bom Dia 98 lá no bar e lanchonete Frango Assado ali no centro da cidade. Bom dia para o amigo Luciano do Frango, rapaz, toda a família, muito obrigado pela audiência e pela preferência. Bom dia também para o nosso amigo Erivaldo do Supermercado Três Irmãos e toda a sua equipe. Bom dia, meu amigo Messias e dona Terezinha das lojas São José Operar. Abraço a todos vocês aí que curtem o Bom Dia 98. Bom dia para o meu amigo Valmir Azevedo e dona Marlene lá no Barro Vermelho, curtindo o Bom Dia 98. Muito obrigado pela audiência e pela preferência. Bom dia também para minhas primas Chaguinha, Maria, Dália, lá no Barro Vermelho. Também o João Camilo, rapaz, olha, a Dávila e o Davi. Tem mais, hein? É um bom dia para o amigo Zé Caninha, rapaz, e a família Zé Caninha lá no Barro Vermelho também, né? Bom dia para o seu Valtão. Alô, seu Valtão, rapaz, seu Valta, né? Seu Antônio Paiva, Dona Ivone Torre, bom dia, meu amigo Cezinha. Também o Messias Ferroviário ali, bem pertinho ali, hein? Bom dia para a amiga Cleide Baixo, para o Jaime, para a Dona Maria Baixo. Aquele abraço. Bom dia para o Louro Vitorino, lá nos Duruteus. Alô, Dona Aparecida, lá em Amanaiara. 6h22.
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1: 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Abraço aí a todos os seus clientes fregueses que já estão aí curtindo o Bom Dia 98. Muito obrigado pela audiência, muito obrigado pela preferência.
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1: Olha, olha aí, seu Ludo, já é da hora, caba véio. São 6 horas e 42 minutos em Rio Taba. Olha aí, você curtiu aí, rapaz, Banda Passaporte, Paixão Proibida, Black Banda, rapaz, Me Chama Triângulo, Me Chama Pandeiro, Carta de Baralho, rapaz, Vaqueiro Apaixonado, também Caviar com Rapadura cantou, Para Sempre Te Amar. Casadões do Forró, rapaz, Amar Sem Ser Amada. Muito obrigado pela preferência e pela audiência do programa Bom Dia 98. Rapaz, quero mandar aqui um bom dia pra minha amiga Romana. É a Romana que é a mãe do meu amigo Toninho da Oi TV, né? É, bom dia pra Toninho, pra Nicole, pro Jardel, rapaz, né? Pra Loira, que é a mãe do Jardel, né? Evani, rapaz, olha aí, Evani, me lembrei, né? Bom dia para o Alan e para a família. Muito obrigado aí pela audiência e pela preferência, né? Bom dia para o Equivani lá no Açude do Mato e a família. Bom dia para o nosso amigo, né? O Benedito, a Dona Aparecida e João Carlos lá no Sombrio. Bom dia para o seu Chico Pereira e a Dona Margarida também lá no Sombrio. Rapaz, aquele abraço, hein? Bom dia para o José Orlando da Carnaúba dos Magais. Bom dia para o Heriberto do Riacho das Flores, bom dia para a Ritinha e seu Assunção lá na Rocinha curtindo o Bom Dia 98. Bom dia para o Fernando da Vitória dos Calistas, alô Fernando, bom dia para você e para o nosso amigo Valdo Soares, aquele abraço. Bom dia a Cijúnio, bom dia a Dona Maria Wanda, né, sua esposa. Muito obrigado pela audiência e pela preferência. Bom dia para o amigo, rapaz, Hernani dos Teclados lá de Varjota. Bom dia, Luzinho. Bom dia, Rejane. Bom dia, Ricardo Bala. Bom dia, Irismar. Bom dia a todos moradores aí da cidade de Varjota, Ceará. Bom dia, nosso amigo Cleito lá do Riacho das Flores, rapaz, aquele abraço, hein? Bom dia, Antônio Gama dos Doroteus. Bom dia, meu primo Zé Preto lá, rapaz, na Santa Luzia. Muito obrigado pela audiência e pela preferência, né? Bom dia para o João Carlos Tomaturgo, para a Lana, sua filha, sua esposa, Dona Lúcia, para os seus filhos, Dr. Carlos Oswaldo e Dr. João Rafael, aquele abraço. Bom dia para o Gilson da Guitarra, bom dia para a Dona Sônia Coelho lá na rampa de baixo, hein? É, bom dia aí a todos os moradores aí, olha. Bom dia para o Raimundo José Azevedo, Dona Olinda e o Edilson lá em Campo Lindo. Aquele abraço quando são 6 horas e 45 minutos em Rede Utaba.
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1: Eita, seu do já é da hora, caba velho. Depois de uma pancada de forró, quase 5 quilos de forró, são 6 horas e 55 minutos em Rio Taba. Você curtiu aí Messias Holanda, cantou, rapaz, Maria, leva a trouxa pra lavar, é a trouxa de roupa. Colher de Pau cantou, rapaz, Janaína, muito obrigado aí pela audiência e pela preferência. Quero mandar aqui um bom dia também para o Antônio da Rampa de Cima, rapaz, que curte o Bom Dia 98, né? Dona Luzanira e seu José Cândido. Também o Chico Vieira, Roda Frouxa. Ô, Chico Vieira. Bom dia para o seu Antônio Ribamar Bezerra, lá em Vila Isabel, no Rio de Janeiro. Muito obrigado pela audiência e pela preferência. Bom dia para Dona Margarida, para o Rodolfo Lira, rapaz, para o Luiz Cori, aquele abraço. Bom dia, seu Raimundo Pessoa, bom dia, Laine, bom dia, Dona Antônia Maria, muito obrigado pela audiência, né? Bom dia também para o seu Oswaldo Magalhães, rapaz, lá na Beira Mar, é Fortaleza, muito obrigado pela audiência e pela preferência. Bom dia para o seu José Domingo da Silva na Santa Cruz Velha, seu Batista da Lagoa Grande, né? É o Raimundo também da Lagoa Grande, é o Preto da Lagoa Grande, rapaz, Sebastião da Betânia. Bom dia para o amigo Mário, rapaz, da Rua Luiz, não sei o que lá. Eita, coisa boa, rapaz, é da Rua São José, né? Ai, fugiu, viu? Luiz Taumaturgo Furtado, né, Mário? Bom dia para o Manuel Messias lá na Oiticica dos Agap. Bom dia a toda essa comunidade boa da Oiticica dos Agap. Bom dia, Dedé Mecânica, aquele abraço, né? O José Padeiro, Dona Fransquinho Reginaldo lá no Barro Vermelho. Bom dia para o seu Chico Gato da Socorro lá nos Duruteiros. 6h57, por aqui vou finalizando, mas não desligue seu rádio, não, porque daqui a pouco tem a Nara Pocidone com o programa Playlist 98 até às 11 horas da manhã. Eu prometo voltar às 5 horas da manhã, se Deus assim me permitir. Só posso dizer obrigado a todos, Deus comigo, Deus com todos. Fui, até amanhã.

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4: Isso mesmo, meus amores, estamos aqui, ó, com tudo, 7:12, e está começando agora, nesse exato momento, o melhor programa de todas as manhãs, Playlist 98, na apresentação, a sua amiga Nara Posidônio, eu mesma. Vou lhe fazer companhia, meus amores, até as 11 horas da manhã, tocando muita música gostosa, grandes sucessos, lançamento e, claro, aquela sua saudade gostosa. 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

15 do 10 de 2026, né? 15 de outubro, menina. Quinta-feira. Final de semana já tá se aproximando, né? E a gente aqui, ó, firme e forte sempre. Com fé em Deus, né, menina? A gente vence tudo. 7 horas e 13 minutinhos. Vambora trabalhar, menino. Vambora trabalhar. Bom dia, bom dia, bom dia, bom dia, meus amores. Rei Vaqueiro, Príncipe Encantado.

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0: 7:45. Playlist 98, o melhor programa de todas as manhãs. Até as 11 horas da manhã, meus amores, tocando muita música gostosa. Os melhores playlists passam por aqui. Claro, tocando também aquela sua saudade. Aqui, ó, na 98 FM, na gostosa de se ouvir. E participe, peça sua música 889-9917-1040. A música de sua preferência, eu, Nara Posidônio, toco pra você na hora. 7:46, meus amores. Daqui a pouquinho, plantão de notícias pra vocês. A notícia na ponta da língua, a gente sabendo tudo que tá acontecendo aí no nosso Brasil, pelo nosso mundo afora. E logo em seguida, não esquece, nosso horóscopo do dia, não é? Contando tudo sobre o nosso signo. É daqui a pouquinho, aguarde. 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Sete horas e 48 minutinhos. Não esquece, o nosso WhatsApp está aqui, ó. Sempre, sempre prontíssimo, só esperando por você. 889-9917-1040. Quero mandar um super alô, um ótimo bom dia para o meu compadre José Osmar Furtado, no Açude do Mato. Bom dia, mais do que especial a todos os nossos ouvintes no bairro Açude do Mato, bairro do Engenho, na Santa Luzia, Avenida Alderico Magalhães, saída para Guaraciaba do Norte. Toda essa galera sempre ligadinho aqui com a gente. Muitíssimo obrigada pelo carinho, meus amores. E vamos de música, não é?
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0: Joyce Tainá. Bê, volta pra mim. Participação de Aldair Playboy.

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0: Quinta-feira, 15 de outubro de 2026. Este é o Giro de Notícias. Eu sou Norberto Notari e você acompanha os destaques do momento. Uma forte chuva durante o dia de ontem causou transtornos em toda a cidade de São Paulo. Muitas ruas ficaram alagadas, assim como o Terminal Bandeira e o túnel Ayrton Senna. Carros chegaram a boiar no túnel do Anhangabaú e quando a água começou a baixar, os veículos estavam uns sobre os outros. Uma pessoa morreu num deslizamento de terra na Brasilândia, zona norte da capital. O Senado Federal deve votar hoje a proposta de emenda à Constituição da Segurança. A expectativa é de que os dois turnos sejam concluídos no mesmo dia. Para aprovar a PEC é necessário 49 votos favoráveis. Ontem a Casa aprovou a redução das jornadas de trabalho, o fim da escala 6x1. Agora a emenda será promulgada pela mesa diretora do Congresso e começa a valer após a publicação no Diário Oficial da União. As empresas terão um ano de transição. O presidente Lula assinou o decreto que regulamenta o marco legal da indústria de jogos eletrônicos, sancionado em 2024. A medida prevê incentivos à produção nacional, à inovação tecnológica e à qualificação profissional. O objetivo é fortalecer o setor e garantir segurança jurídica, além de ampliar a presença dos jogos brasileiros no mercado internacional. Papa Leão XIV passou bem à noite no hospital e tomou café da manhã nesta quinta. As informações estão em um comunicado emitido pelo Vaticano. O pontífice de 71 anos está internado desde que foi submetido a uma cirurgia para a retirada de um tumor no pulmão. O Palmeiras venceu o Fluminense por 2x1 no Maracanã e conquistou vantagem para o jogo de volta na semifinal da Libertadores da América. Hoje, Flamengo encara o Estudiantes na Argentina. Pela Sul-Americana, o Atlético Mineiro passou com tranquilidade pelo Montevideo City, 3x0. O Giro de Notícias é uma produção da Agência Rádio Web. Produção e apresentação, Norberto Notari. Trabalhos técnicos, Mário Melo.
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isso aí, meus amores. 8h22. Playlist 98, estamos aqui, ó, de volta com tudo. Ela não... Claro, pra tocar aquela sua música gostosa. Tá esperando o quê? Dá uma ligadinha aqui pra gente, anda. Manda seu áudio, sua mensagem, escolhe aí uma música bem legal. 889-9917-1040. Olha só, meus amores, daqui a pouquinho o horóscopo do dia, tá? A primeira do dia. Contando tudo sobre os nossos signos. 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

8:25. Quero mandar um super bom dia a toda a galera lá no centro da cidade de Redutaba, todos os nossos vendedores, nossos comerciantes redutabenses, você que está trabalhando lá no galpão dos feirantes, todos os nossos mototáxis, nossos vendedores ambulantes, nossos motoristas que vão na estrada nos levando, dando aquela carona maravilhosa. Toda dona de casa, não é? É lavando a louça do café da manhã, arrumando a casa, lavando roupa, né? E que outra alguém já tomou... As minhas secretárias do lar, a você aí no posto de gasolina, nossos profissionais da saúde e da educação. Você que vai viajando, você que trabalha nas estradas. Na linha férrea, na palha da Carnaúba, não é? Você se encontrar, você que está nos ouvindo pelo rádio e também pela internet, muitíssimo obrigada pela preferência, tá? Família Agreste FM agradece. Prazer é todo nosso, meus amores. Fica à vontade. Nos é bom de faixa. Não precisa negar. Vamos para

isso aí, meus amores, contando aqui para vocês a primeira do horóscopo do dia. Tudo, tudo, tudo sobre o seu signo, não é? E começando pelo signo de Áries. Bom dia, Ariano. Bom dia, Arianas. A união entre duas pessoas podem, às vezes, levá-las a cometer erros, como se fecharem em si mesmas, sem dar espaço para compartilhar com os outros. Se você estiver nessa situação, converse com seu parceiro e dê espaço para que cada um veja os amigos do outro separadamente. É necessário ter momentos para compartilhar com as pessoas sem a necessidade de estar sempre de mãos dadas.

Passando algum tempo com amor, com a pessoa amada. Celebrar a vida significa não apenas ser bom nos bons momentos e nos dias ensolarados, mas também aceitar e se alegrar com o que deu errado. Por isso, o mundo como a pessoa, né? Mudar como pessoa. Gêmeos, quando somos crianças, a vida parece tão simples e cheia de possibilidades. O engraçado é que quando crescemos, começamos a nos fechar e deixarmos de ver as coisas boas e simples que estão acontecendo ao nosso redor. Tente voltar ao essencial, pensar como uma criança, aproveitar as coisas boas que acontecem em sua vida sem a necessidade de forçá-las ou impô-las, né? O amor é um bom exemplo do que foi dito acima, pois é algo que acontece naturalmente sem pressão entre duas pessoas. Dê à pessoa amada um dia normal e tranquilo. Câncer, você tem tudo a seu favor, especialmente o fato de perceber que nem tudo que reluz é ouro. Você precisa levantar o véu e ver o que está do outro lado. Se não fizer isso, poderá ser enganado por muito tempo. Esse conselho se aplica especificamente ao trabalho e aos estudos. Se você tem uma situação que não foi resolvida de forma satisfatória com o parceiro, é hora de ter uma conversa franca, pois você pode acabar descobrindo uma pessoa maravilhosa. 8:32, meus amores. Você conferiu aqui a primeira do horóscopo do dia. Tudo sobre o seu signo de Áries, Touro, Gêmeos e Câncer. Daqui a pouquinho eu volto com a segunda etapa do horóscopo do dia para vocês, tá? Aguarde.

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2: Para todas as mulheres empoderadas que estão aqui hoje. Eu ativei o modo homem, viu?

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1: Há 11 dias do segundo turno das eleições presidenciais, o Senado Federal aprovou a proposta que acaba com a escala de trabalho 6x1 no Brasil. A mudança, defendida pelo governo Lula como uma das principais bandeiras da campanha à reeleição, recebeu apoio até mesmo do PL, partido do adversário Flávio Bolsonaro. Em primeiro turno foram 75 votos favoráveis e apenas um contrário, do senador Hamilton Mourão. Um calendário especial permitiu acelerar a tramitação e realizar as duas votações no mesmo dia. O presidente do Senado, Davi Alcolumbre, classificou o fim da escala 6x1 como uma mudança gigantesca para os trabalhadores.
2: À primeira vista, pode parecer uma mudança sutil, mas para quem acorda cedo, pega ônibus lotado, cumpre sua jornada e volta para casa no fim do dia, esta mudança é gigantesca. Um dia a mais de descanso é mais tempo para a família.
1: A proposta reduz a jornada semanal de 44 para 40 horas semanais, garante 2 dias de descanso remunerado e proíbe a redução de salários. A implantação será de forma gradual, com uma primeira redução de 44 para 42 horas semanais. O avanço representa uma vitória política para Lula, que tenta ampliar o apoio e conquistar votos nesta reta final da eleição. Flávio Bolsonaro, que vinha criticando a proposta, mudou de posição e votou favoravelmente à PEC. Isso à distância. Flávio não participou presencialmente da votação, estava em campanha no Rio Grande do Sul. Já o líder do PL, senador Carlos Portinho, criticou a rapidez da tramitação e afirmou que faltam estudos sobre os impactos econômicos da mudança.
3: Essa discussão não houve aonde deveria ter tido ali na CCJ, envolvendo os setores. As empresas aéreas trouxeram impacto. Elas vão ter que reduzir voos. Porque é óbvio, o piloto não pode saltar no meio do Atlântico para entrar outro piloto. A gente olhou para um lado da mesa, para um lado que merece, para o trabalhador. Mas a gente não olhou para o outro lado da mesa. E a gente vai ter que olhar.
1: O partido também defende discutir, depois das eleições, uma proposta alternativa de pagamento por hora trabalhada que permitiria a remuneração proporcional à jornada. O relator da PEC em plenário, senador Omar Aziz, reconheceu que algumas categorias exigem tratamento específico, mas defendeu urgência na análise da mudança pelo Congresso.
4: Que a gente tenha rapidez para aprovar outras PECs nesses 2 meses, antes de a gente reduzir de 44 para 42 horas. Porque senão vai ficar uma coisa que mal compreendida em alguns casos. Que realmente eu não sei como é que o cara que está numa plataforma de petróleo pode voltar para casa todo final, toda semana, passar 2 dias em casa e voltar para a plataforma.
1: Com a aprovação, a proposta poderá ser promulgada pelo Congresso sem necessidade de sanção presidencial. Agência Rádio Web de Brasília, Yuri Hudson.
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Isso mesmo, meus amores, 98,7. Rádio Agreste FM de Herutaba. A gostosa de se ouvir, a maravilhosa, não é? 9:07. Você acabou de conferir aí, meus amores, plantão de notícias. A notícia na ponta da língua. A gente sabendo tudo. Tudo que tá acontecendo no nosso mundo, aqui no nosso Brasil, né? Olha só, e não esquece, daqui a pouquinho, uma segunda etapa do seu horóscopo do dia, tá bom? Contando tudo sobre os nossos signos, é daqui a pouquinho. 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Bom dia, bom dia, bom dia, bom dia, meus amores, a todos os nossos bairros herutabenses, nossas ruas e avenidas de Herutaba. Bom dia para toda a galera no centro da cidade de Herutaba. Bom dia para o Barbarro Vermelho, Praça do Caiá, Rua São José, Avenida Carão, Saída para Vajota, Casas Populares, Vila Esperança, Nova Betânia. Bom dia para o bairro do Cemitério, 13 de maio, 25 de setembro, Alaide Ramos. Açude do Mato, bairro do Engenho, Santa Luzia. Bom dia também para toda a galera na Praça da Estação, bairro Pão de Açúcar. Pessoal que mora lá em cima do alto, ali próximo, ali, deixa eu ver ali, a Praça da Estação, ali subindo aquele alto, não é? Já se aproximando ali para o bairro Pão de Açúcar, né? Todo o pessoal ali na Areninha, no Crais, ali próximo ao Hospital Rita do Vale Rego, para o bairro Santa Cruz Velha, Nova Santa Cruz. Rampa de cima, rampa de baixo, loteamento Salles Paiva, Rua Padre Cícero, Vila Nova, Vila Campos, São José dos Doroteus. Todos os nossos bairros, nossas ruas, ligadinho aqui na 98FM, em especial no programa Playlist 98, né? É, meus amores, enquanto você tá em casa fazendo almoço, arrumando a casa, você tá lá no seu trabalho, tá dirigindo, tá na rua, tá na estrada, tá lá no mato, não é? É, quando eu falo nos mato, é o homem do campo, é os meninos da palha da Carnaúba, trabalhando nas vagens, né? A você, querido trabalhador herutabense, que eu sei que você está aí, ó, sempre, sempre ligadinho aí com o seu rádio, ouvindo aqui a 98FM. E nosso programa Playlist 98, né? Muito obrigada pela sua companhia, meus amores. Ouvindo rádio, ouvindo uma boa música, o seu dia passa rápido, viu? E você passa a trabalhar com mais empenho, com mais força, não é? Ouvindo uma boa música é bom demais, né, gente? Enquanto a gente tá ali trabalhando na nossa ativa, né? Faz a diferença no nosso dia, né? Muito diferente mesmo. 9:11. Olha só, eu quero mandar um super beijo, um ótimo bom dia para Cleide Basto, lá no Barbal Vermelho, né? Ali na Praça da Caixa d'Água. Um ótimo bom dia para o seu Chico Galeno, lá nas Casas Populares, né? Avenida Carão. Ele pede a música Norinha com Léo Magalhães. Já eu toco pro seu Chico Galeno. Seja muito bem-vindo. Um ótimo bom dia a todos os nossos ouvintes lá nas Casas Populares, Vila Esperança, Avenida Carão. Vamos de música com ela, Rafaela Santos. Quem é o louco entre nós?
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0: Parabéns, parabéns a todos nossos queridos aniversariantes. Hélio Tavares, do dia 15 de 10 de 2026, quinta-feira. Bem, 15 de outubro.
1: Pra você nessa data.
0: E olha só quem está completando mais a primavera hoje. É você, Francisco da Chaga Pinto, né? O Quinzinho, no Barba Vermelho. Antônio José de Oliveira, Nova Betânia. Antônio Leza Limota, né? Carnaúba Preta, Samuel Silva, cantor, Rua Santa Luzia, Maria Inácia da Conceição, Rua João Timbó, César Furtado, Mercantil do Povo, Raimundo Antônio Alves Paiva, Nova Betânia e Germana Correia. Parabéns, parabéns, parabéns, nossos queridos aniversariantes, Hélio Tavares. Muitos e muitos, muitos anos de vida, muita saúde, muita paz e alegria para vocês, tá? Deus abençoe hoje e sempre. Com muitos, muitos anos de vida, muita, muita saúde, muita paz. Que você comemore essa data junto com sua família, os seus amigos, as pessoas que te amam, tá bom? Tudo, tudo, tudo de bom em suas vidas, tá? Deus abençoe, hoje e sempre. E olha só, meus amores, se você conhece alguém que vai fazer aniversário, dê uma ligadinha aqui pra gente. 889-9917-1040. Aí você dá o nome dele completo, o endereço onde ele mora, a cidade onde ele vive, que a gente faz essa homenagem pra ele das 5 horas da manhã até as 22 horas. Parabéns, parabéns. Tudo de bom pra vocês, tá? E vamos de música com ele, Tim Maia, Me Dê Motivos. Essa vai para Cleide Baixo, lá no Barbal Vermelho.
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1: Signo de Leão. Bom dia, leoninos. Olha só, Leão, quando dormimos, podemos viajar para lugares que nunca imaginamos. Nossos sonhos muitas vezes nos dão padrões de vida e segredos escondidos em nosso subconsciente. Certifique-se de ter sempre um caderno para anotar o que sonhou, pois você pode descobrir coisas importantes que você mesmo está tentando apontar ou avisar. Se você estiver passando por um término de relacionamento e a outra pessoa estiver começando um novo relacionamento, não se sinta mal pelo que perdeu, mas mantenha os olhos no presente e aprenda sobre os erros que ambos cometeram no relacionamento. Assim você estará mais bem preparado para enfrentar uma nova fase, né? Virgem, você está em boa companhia no momento. Não pense que está sozinho e não jogue fora as coisas boas que tem por capricho. Se você acha que as pessoas ao seu redor o estão afastando, pode estar certo, mas isso se deve ao fato de você não ter tido uma atitude muito positiva em relação a elas ultimamente. Aproveite para passar algum tempo sozinho com a pessoa que você ama. Será um bom dia para darem as mãos novamente e seres honestos um com o outro, né? Se estiver solteiro, é um bom momento para começar um novo relacionamento, né? Libra, os resultados de uma ação errada que você tomou há pouco tempo estão começando a aparecer. É provável que você sinta o afastamento de uma pessoa importante ou tenha uma discussão familiar por causa desse problema. Se perceber que alguém está chateado com você por causa de algo que você disse ou fez, hoje é um bom dia para convidar essa pessoa para tomar uma xícara de chá e conversar sobre o assunto. É sempre melhor ter um bom ambiente de trabalho onde você trabalha. Faça comentários gentis e não hesite em elogiar as pessoas práticas de um colega de trabalho, né? Escorpião, a estrada apresenta certos obstáculos que precisamos superar, por maiores que sejam. Você deve sempre confiar que tem a força para superar o que quer e o que deseja entre você e os objetivos que precisa alcançar. Um membro da família pode estar passando por um momento difícil. Não deixe que o trabalho o impeça de tirar um tempo para apoiá-lo e aconselhá-lo. Você está reprimindo sentimentos. Uma relação a uma pessoa, pare de fazer isso. A pior coisa que pode acontecer é receber uma resposta negativa dessa pessoa. Não deixe que o medo o paralise. 9:29. Você conferiu aqui a segunda etapa do seu horóscopo do dia. Tudo sobre o seu signo de Leão, Virgem, Libra e Escorpião. Daqui a pouquinho, a terceira e a última etapa do seu horóscopo. Tudo sobre o signo de Sagitário, Capricórnio, Aquário e Peixe.
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1: Confira agora o dia e a agenda dos candidatos à presidência da República. Nesta quarta-feira, o candidato Flávio Bolsonaro, do PL, esteve em Porto Alegre, Rio Grande do Sul, onde fez comício no final da tarde. Pela manhã, visitou a comunidade do Sarandi, na região do Dique, e fez promessas.
2: Estou vindo aqui me comprometer com as autoridades e perante o Brasil de retomar todas as obras de contenção para que evitem essas enchentes que acontecem aqui, nos diques, de retomar o financiamento aos agricultores que perderam também suas terras, retomar toda a estratégia de ferrovias aqui que foi abandonada também por esse governo, está no nosso plano de governo. Conclusão também da malha ferroviária que vem do centro-oeste aqui para os três estados da região sul, que é o estado, são locais ali onde há uma necessidade grande, por exemplo, de alimentos para nossa agropecuária, de muitos grãos.
1: Nesta quinta-feira, Flávio Bolsonaro vai à cidade de Capelinha, em Minas Gerais. Luiz Inácio Lula da Silva, do PT, cumpriu a agenda presidencial nesta quarta-feira no Palácio do Planalto. Em cerimônia, Lula assinou o decreto que regulamenta o marco legal da indústria de jogos eletrônicos.
3: A chamada indústria digital, ela ganha cada vez mais corpo, ela cresce cada vez mais. E me assusta que cada vez mais menos gente é dono de mais dinheiro, de mais riqueza e de poder. Porque hoje muitos seres humanos estão virando vítimas de algoritmos. É por isso que nós acabamos com as bets. Porque as bets estavam induzindo as pessoas a gastarem o pão do dinheiro do leite, do dinheiro do pão da criança, para jogar na perspectiva de ficar rico. Essa era a verdade. Agora, o que nós estamos dando a vocês? Há um jeito da gente melhorar de vida. Ou seja, vocês não querem apenas ir para a universidade. Vocês querem ir para a universidade, fazer um curso que tenha mercado para vocês, fazer algum curso que abra a perspectiva de abrir a criatividade que cada um de vocês tem dentro de vocês, para que vocês possam produzir algo novo para esse país.
1: O presidente Lula não tem agenda de campanha para esta quinta-feira. Apenas trabalhos internos no Palácio do Planalto. Agência Rádio Web na cobertura das eleições 2026, Alan Barbosa.
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1: É isso aí, meus amores, 10 horas e 11 minutinhos, contando aqui para vocês a terceira e última etapa do seu horóscopo do dia. Signo de Sagitário, bom dia, sagitarianos. O sucesso no trabalho que você tem tido ultimamente está se refletindo em seu humor e em seu relacionamento com os outros. Hoje é um dia para comemorar algumas boas notícias que surgirão em seu caminho. Não se esqueça de comemorar com seu parceiro ou amigos. Eles apreciarão que você os torne parte de suas conquistas. Pense em fazer uma viagem de vez em quando. Lembre-se de que conhecer outros lugares em seu país ou fora dele pode ser muito positivo para você. Capricórnio, ainda não é hora de tirar férias ou planejar uma viagem de que você certamente precisa. Certas situações em sua vida exigem que você esteja com toda a atenção voltada para o seu local de residência. Não tenha medo de expressar como se sente para a pessoa em quem está interessado, pois se não o fizer, poderá perder a oportunidade. Não faça planos nem estabeleça prazos que não conseguirá cumprir. Sua família ou parceiro ficará impaciente com isso. Portanto, é melhor ser sincero e deixar claro que está ocupado com outros assuntos. Aquário, um bom dia para expressar todo o amor que você sente por seu parceiro. Não há dias em que você deva parar de pensar na sorte que tem por ter essa pessoa ao seu lado. Se as coisas têm sido um pouco difíceis ultimamente, é hora de colocar tudo em ordem e aproveitar a companhia um do outro. O amor é fundamental em nossas vidas e isso você não tem ou ele ainda não chegou. Você sempre pode aproveitar o caminho que seus filhos e familiares lhe dão. Não os deixe de lado. Peixe. Para peixe, as mudanças podem ocorrer abruptamente, mas não serão indesejadas nem perdidas por você. Você está no controle de sua vida e pode lidar com qualquer situação que esteja ocorrendo. Muitas vezes vemos tudo como uma grande tempestade que se aproxima de nós, mas não deve se sentir sobrecarregado pelo que não pode controlar. Se as mudanças que você está enfrentando são causadas por terceiros, então você deve se acomodar e seguir o fluxo. 10 horas e 14 minutinhos, meus amores. Você conferiu aqui a última do horóscopo do dia. Tudo sobre o seu signo de Sagitário, Capricórnio, Aquário e Peixes. Amanhã, sexta-feira, eu volto mais com o horóscopo do dia para vocês. E não sai daí, vamos para os nossos apoios culturais e daqui a pouquinho a gente volta com muito mais para você. 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

o tempo a mais. Já estamos aqui, meus amores, de volta. Pra você, com você sempre, aqui no melhor programa de todas as manhãs, Playlist 98. Meu amor. Na apresentação, eu mesma, sua amiga de todas as manhãs, de sempre, não é? Nara Posidônio. Você acha que eu... De segunda a sexta, meus amores, das 7 horas até as 11 horas da manhã, tocando muita música gostosa. Impressão. Grandes sucessos, lançamento e, claro, aquela sua saudade. 10 horas e 17 minutinhos. Ligue e participe. 889-9917-1040. Peça sua música. Eu toco pra você na hora. 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

10h20, meus amores. Vamos de música. Forró Real, Chininha, participação de Zé Cantor. Que te quero ver. Ai, não esquece, meus amores, daqui a pouquinho a fofoquinha das celebridades.

10h27, meus amores. Vamos dar fofoquinha das celebridades. Claro, pela música você já sabe de quem eu vou falar, não é? E mais precisamente só de um, né? Uma da dupla, né? O Zezé de Camargo, é só ele, tá? Da dupla Zezé de Camargo e Luciano. No meu pensamento. Olha só, jornalista relembra treta com Zezé de Camargo e detona mal educado. Vamos saber mais, né? O jornalista e compositor Nelson Motta relembrou um desentendimento com o cantor sertanejo Zezé de Camargo. Durante uma entrevista, ele chamou o pai de Vanessa de bobalhão e mal educado. De acordo com Motta, a discussão começou em 2005, após o lançamento do filme Dois Filhos de Francisco. O longa conta a história de Zezé de Camargo e Luciano ao podcast Veja Gente, né? O jornalista afirmou ter gostado da produção, mas se irritou com uma declaração do cantor na televisão, né? Eu adorei o filme era ótimo, não é? Aí eles usaram isso, saiu no jornal que eu tinha gostado do filme na promoção, né? Gostei mesmo. Aí vem esse bobalhão, vai para a televisão. Ah, até o Nelson Motta se curvou disso logo o princípio. Eita, pegou pesado, hein? Em resposta, o jornalista rebateu. Curvou o quê? O filme teria sido muito melhor se não tivesse música. Disparou. Em seguida, Nelson reconheceu que Zezé canta bem, mas apontou esse cara, ele é de uma pretensão, de uma falta de educação. Um sujeito assim, eu já tive alguns problemas com ele, mas ele levou uma boa mijada também, declarou. Logo depois, o comunicador defendeu o respeito, mesmo diante de opiniões diferentes. Todo mundo pode gostar ou não gostar de uma coisa divergir, né? Isso é uma graça da vida, é a diferença, mas você tem que respeitar, né? Afirmou. Na sequência, a Motta declarou: eu sempre lutei na minha vida, primeiro para ser independente, depois, mais do que ser amado, eu lutei para ser respeitado. Completou por fim, né? Então tá aí, meus amores, 10h29, essa foi a fofoquinha das celebridades. Hoje sobre o seu cantor sertanejo preferido, não é, Zezé de Camargo? Amanhã, sexta-feira, meus amores, eu volto com mais babado das celebridades, tá? Contando tudo o que tá acontecendo ali no mundo do seu artista, do seu cantor, da sua atriz preferida, da sua novela, o que tá acontecendo ali no cinema, no teatro, não é? Saindo do chão, o reality, tudo fofocalizando pra você, tá bom? Vamos de música com ele, Zé Vaqueiro, Flash. Música de sucesso, viu? Tá arrasando, viu?

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98, meus amores. 10 horas e 46 minutinhos, né? 10 horas e 46 minutos. Olha só, meus amores, quero mandar um super alô, um ótimo bom dia para o senhor Zé Raimundo, lá em Angico de Baixo, ali, saída para Manaiara. Bom dia, bom dia, bom dia, bom dia, seu Zé, tudo bem? Bom dia para todos os nossos ouvintes em Angico. E também eu quero mandar meus parabéns para uma querida amiga, né? Que eu quero muito bem. É para a dona Francisca, lá no Barba Vermelho. Conhecida como a dona Fransquinha, não é? bom dia, dona Fransquinha. Um feliz aniversário, minha querida. Que Deus lhe dê muitos anos de vida, muita saúde, muita paz e alegria para a senhora, tá bom? A senhora é uma senhora idosa, que eu adoro demais. Adoro, adoro, né, dona Fransquinha? Feliz aniversário, meu amor. Tudo de bom pra senhora, tá bom? Horas e 47 minutinhos. Vamos aqui de música com ele, Elton John, Sacrifice. Eita canção, hein, menina? Essa só é pra aquele que tem bom gosto. É nós, né? Da playlist 98, né, meus amores?

10:56. Vamos à dica do dia e a nossa despedida. Dica do dia, feliz dia. Lembre-se de que você sempre tem o poder de escolher como reagir a qualquer situação. Não importa o que esteja acontecendo ao seu redor, você pode obter por manter a calma e a paz interior. Cultive a serenidade e a capacidade de tomar decisões conscientes. Em vez de reagir impulsivamente, sua paz interior é um presente para si mesmo e permite que você viva uma vida plena e harmoniosa. Tenha um dia pacífico e sábio. Horas e 57 minutinhos, meus amores. Programa Playlist 98 vai ficando por aqui, tá? Agradecendo sempre pela sua companhia, prometendo voltar amanhã, sexta-feira, se Deus quiser, não é? Olha só, você vai ficar com a saideira do programa, Jorge Mateus, Louca de Saudade. Daqui a pouquinho, o programa Ponto de Fé, ao meio-dia, Notícias do Dia, às 13 horas, Antena 98. E às 16 horas, Forrozão da 98 com Arlino Silva. E logo em seguida, o poeta Ivan Viana, né? E mais em seguida ainda, Gold Night com Messias Rocha. Tchau, meus amores. Até amanhã com a graça de Deus e fiquem todos com Deus, tá bom? Beijo, beijo, beijo. Fui.

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Boa tarde, Rério Taba, boa tarde, queridos ouvintes, boa tarde, Brasil. Estamos agora aqui iniciando o programa Notícias do Dia. Estaremos com vocês até às 13 horas, levando notícias, atualidades, o que tem de mais atual em termos de esporte, entretenimento, política e demais assuntos. Você pode acessar o nosso rádio através do WhatsApp DDD 9917 1040. Ia dando, era o meu celular aqui. Repetindo, o WhatsApp da rádio é o DDD 88 999 17 10 40. Você pode também acessar a nossa rádio através do aplicativo RádiosNet, um aplicativo leve, tranquilo, que você pode baixar aí no seu celular ou no seu tablet. E ele é muito bom e você pode nos ouvir de qualquer parte do planeta. Em Rério Taba, precisamente 12 horas e 15 minutos, hoje, quinta-feira, 15 de outubro de 2026. Hoje estamos comemorando o dia do juiz de casamento e também o dia nacional do professor. Queria mandar um abraço aqui a todos, né? Um abraço a todos os professores aqui da nossa cidade, também de todo o Brasil, Ceará também, né? Mandando aqui, desejando a todos vocês um feliz dia e muito obrigado pela profissão digna demais, né? Porque todos nós passamos pelo professor, desde quando a gente é criança até se formar, fazer uma faculdade, fazer um curso superior, nós passamos pelos professores. Então, para mim, é uma das profissões mais dignas. Parabéns a vocês, professores. E hoje nós vamos de notícias. Agências dos Correios receberão eletrônicos usados para descarte gratuito. Saiba como usar. A ação foi anunciada na última quarta-feira, no Dia Internacional do Lixo Eletrônico. Equipamentos eletrônicos como celulares, notebooks, tablets, fones de ouvidos, cabos e outros itens de pequeno porte poderão ser descartados de forma gratuita nas mais de 6.800 agências dos Correios que possuem o serviço Balcão do Cidadão. A iniciativa foi anunciada na quinta-feira, a última quarta-feira, 14, data em que se celebra o Dia Internacional do Lixo Eletrônico. Para realizar o descarte, é necessário acondicionar os equipamentos inutilizáveis em uma caixa com peso total de até 30 quilos e levá-la aberta até uma agência. O fechamento será realizado já na agência por um funcionário dos Correios. O cliente deverá informar nome, CPF, endereço, e-mail e telefone, dados que serão utilizados para emitir um comprovante que atestará o envio dos itens. Segundo os Correios, os equipamentos serão encaminhados à rede Circulare, operada pela empresa Circular Bem, responsável pelo direcionamento de cada remessa ao reciclador homologado mais próximo. Todo o processo é rastreado até a destinação final dos materiais. A parceria ocorre por meio do sistema de logística reserva Circulare com a Circular Bem, que já atuava com coleta gratuita de grandes eletrodomésticos e eletrônicos pelo Brasil. Interessante, né, essa situação, porque muitas das vezes a gente não sabe nem como descartar um eletrodoméstico, até mesmo um celular, essas coisas todas, né, que a gente precisa dar uma destinação final, principalmente baterias, né, e nesse caso aí os Correios irá prestar esse serviço. Basta a pessoa se informar melhor lá, né, junto a eles, sabendo que no máximo cada volume tem que ser, cada caixa com determinados volumes terão que ter no máximo 30 quilos.

Incêndio atinge região de mata em Pacujá há uma semana e devasta a área de 7 quilômetros. A causa do incêndio ainda é desconhecida. Há pelo menos 7 dias, o incêndio atinge a região de mata do município de Pacujá, no interior do Ceará. Nossa, aqui vizinho, né? Uma área de mais de 7 quilômetros quadrados já foi devastada pelo fogo, afetando as comunidades de Bananeira, Buqueirão e Zipu. Uma força-tarefa composta pelos próprios moradores, pelo Corpo de Bombeiros do Ceará e pela Defesa Civil tenta debelar as chamas que se espalham pelo território. Moradores relatam que o primeiro foco do incêndio iniciou no último dia 7 de outubro. A causa do incêndio ainda é totalmente desconhecida. Segundo informações do Corpo de Bombeiros, a corporação foi acionada para a ocorrência no último sábado, dia 10. A região é de difícil acesso, com vegetação fechada e terreno irregular, o que deixa a operação mais complexa. Na terça-feira 13, ocorreu a rendição da equipe de bombeiros militares, com a chegada de 10 outros militares para dar continuidade às operações, entre os quais 2 especialistas em combate a incêndios florestais, reforçou o Corpo de Bombeiros. Helicópteros da Coordenadoria Integrada de Operações Aéreas, COPAE, foram utilizados para lançamento de água sobre a área atingida. Pedro Alain, prefeito de Pacujá, sobrevoou a região na aeronave e informou ter acionado apoio ao governo do estado para conter os danos dos incidentes. Segundo ele, estou aqui na comunidade de Bananeira, acompanhando de perto o incêndio que está acontecendo lá no Serrote, entre as comunidades de Bananeira e Buqueirão. Esse incêndio acarreta muitos prejuízos, principalmente para as pessoas idosas das comunidades, para os animais e para a vegetação. A gente está unindo forças para que esse incêndio seja contido o mais rápido possível, afirmou ele em um vídeo publicado no Instagram.

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Engenheiro Taba, precisamente 12 horas e 23 minutos. Vamos para mais uma notícia aqui no nosso programa Notícias do Dia. Estaremos com vocês até às 13 horas, nos acompanhando aí no seu almoço. Entrevista de Lula na Globo nesta quinta-feira, 15. Que horas começa e como assistir? Ordem das entrevistas foi definida em sorteio. Flávio será entrevistado na sexta-feira, amanhã, 16. Presidente Luiz Inácio Lula da Silva, do PT, candidato à reeleição, será entrevistado nesta quinta-feira, 15, pela TV Globo. A sabatina está prevista para começar às 21 horas e 15 minutos, após o Jornal Nacional, pelo horário de Brasília. Conduzida pela jornalista Renata Lopretti, a entrevista será transmitida ao vivo pela TV Globo, pela Globo News e pelo G1. Após a exibição, o conteúdo completo ficará disponível no Globo Play e no portal de notícias. A conversa será realizada nos estúdios da Globo, no Rio de Janeiro, como parte de cobertura das eleições de 2026. A ordem dos candidatos foi definida por sorteio, com a presença de representantes das campanhas. Flávio Bolsonaro, do PL, adversário de Lula no segundo turno, será entrevistado na sexta-feira, 16, também após o Jornal Nacional, com a apresentação de Renata Lopretti. O debate entre Lula e Flávio Bolsonaro está previsto para o dia 23 de outubro, com mediação do jornalista César Trali. O encontro deve ser o último entre os candidatos antes do segundo turno das eleições de 2026. O programa será transmitido ao vivo pela TV Globo, pela Globo News e pelo G1 após o Jornal Nacional.

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Câmara aprova projeto de lei que amplia benefícios para microempreendedores individuais. O texto encaminhado pelo governo federal eleva o limite de faturamento do MEI, permite a contratação de até 2 funcionários e prevê o perdão de dívidas.

A Câmara dos Deputados aprovou nesta quarta-feira, 14, o projeto de lei que amplia os benefícios para os microempreendedores individuais. Foram 461 votos favoráveis e apenas 4 contrários. O texto encaminhado pelo governo federal eleva o limite de faturamento do MEI, permite a contratação de até 2 funcionários e prevê o perdão de dívidas para empreendedores inadimplentes. A medida busca dar fôlego a pequenos negócios e estimular a retomada das atividades. O projeto agora segue para análise no Senado.

0: E vamos agora para os nossos apoiadores culturais.
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E vamos levando notícia a vocês até às 13 horas com notícias e atualidades. Fim da escala 6x1, veja quando começa a valer a nova jornada de trabalho. A PEC agora deverá ser promulgada pelo Congresso Nacional. O Senado aprovou nesta quarta-feira, dia 14, a proposta de emenda à Constituição PEC, que acaba com a jornada de trabalho 6x1. Ou seja, daqui para frente, vão ser 5 dias trabalhados e o sábado e domingo é de folga, graças a Deus. Com a mudança na legislação, o trabalhador agora terá 2 dias de folga na semana, para cada 5 trabalhados, sem redução salarial. O texto também prevê a redução da jornada de trabalho das atuais 44 horas trabalhadas para 40 horas semanais. A PEC agora deverá ser promulgada pelo Congresso Nacional. Segundo o texto aprovado, as empresas terão que garantir a escala 5x2 e a redução da jornada em 60 dias após a promulgação da emenda constitucional. Caso a PEC seja promulgada ainda em outubro, as regras estariam em vigor em dezembro de 2026. Após essa primeira redução, 12 meses depois, a jornada cai para 40 horas. Com isso, a transição completa levará 14 meses. A exceção são para os trabalhadores terceirizados da administração pública, que terão uma regra de transição diferenciada. Vamos ver aqui as regras. Escala de 5 dias de trabalho com 2 dias de descanso após 60 dias. Redução da jornada de 44 horas trabalhadas para 42 semanais após 60 dias. Jornada de 42 horas para 40 horas semanais, mantida a escala 5x2 em 14 meses. No intervalo entre o segundo e o 14º mês após a promulgação, o empregador deverá distribuir ao longo da semana as 2 horas acima das oito normais de serviço. Se repartidas igualmente, o empregado terá que trabalhar 8 horas e 24 minutos nos 5 dias da semana. Finalizada a fase de transição, todos os empregados deverão trabalhar no máximo 8 horas diárias e 40 horas semanais em 5 dias na semana, para trabalhar mais horas apenas mediante pagamento de hora extra. A proposta prevê que uma lei complementar posterior poderá estabelecer medidas transitórias de mitigação dos impactos da redução da jornada para os microempreendedores individuais, os conhecidos como os MEIs, né? Microempresas e empresas de pequeno porte. O texto permite excepcionalmente, mediante convenção ou acordo coletivo de trabalho, que seja estabelecido regime compensatório que permita escala diferente da 5x2. Nesses casos, os trabalhadores precisam ser compensados no mesmo mês calendário, garantindo o gozo de pelo menos um dos dias dentro do período máximo de uma semana de trabalho. Ou seja, o trabalhador pode fazer ainda a escala 6x1, desde que prevista em acordo coletivo. Nesse caso, o dia trabalhado a mais terá que ser compensado com uma folga dentro do mesmo mês. Ao final deste mês, ele terá que ter gozado na média o equivalente a 2 folgas remuneradas por semana. Bem, pessoal, chegou exatamente o que o trabalhador precisava. A escala 6x1 não existe mais. A partir do dia 14 de ontem, ela foi exatamente posto por terra. Daqui para frente são 5 dias trabalhados e você vai ter o sábado e o domingo para curtir com a sua família, fazer alguma atividade em casa, resolver algum problema seu particular, que era o que a gente precisava, que era dessa humanidade que a gente estava precisando.
Porque não faz sentido. Se você trabalha 8 horas por dia, por que trabalhar mais 4? Você simplesmente atrapalhava totalmente o sábado. Hoje o marido vai poder, ou a esposa, né, o companheiro, quem trabalha fora, vai poder fazer a feirazinha no sábado, o marido e a mulher, com certeza. Já pensou que coisa boa? Mas é isso aí. Agora, o que é que acontece com a compensação de horas? Eles estão ainda numa fase que vai trazendo as horas de 44 para 42. Então, você tem que trabalhar 2 horas, além das 40. Se você trabalhar 8 horas por dia, durante 5 dias você trabalha 40 horas. Então, em 2 dias, você pode perfeitamente trabalhar 1 hora a mais, trabalhando 9 horas, que é para compensar exatamente as 2 que passam de 40. Entendeu? E a mesma coisa vai acontecer para chegar até a 40 horas semanais trabalhadas. Então, parabéns, Congresso, foi força. Isso foi exatamente porque o povo foi para a rua, não foi só por política, foi também pelo 6x1, para cair o 6x1, e isso aí nós tivemos esse êxito. Parabéns à população, parabéns ao trabalhador brasileiro.

Estudo da UES revela margens do rio Jaguaribe estando erodindo. Professores da Universidade Estadual do Ceará identificaram mudanças importantes após a construção do Castanhão. É, uma pesquisa acadêmica desenvolvida por professores da Universidade Estadual do Ceará, UES, apurou que trechos do rio Jaguaribe apresentam erosão de suas margens, que pode chegar a 7 metros por ano, especialmente em áreas arenosas e de pouca vegetação ciliar. O estudo analisou as transformações pelas quais o rio cearense passou entre 1958 e 2025, identificando mudanças importantes em sua dinâmica após o início da operação do açude Castanhão em 2002. A pesquisa, transformada em artigo científico, tem assinatura dos professores do curso de Geografia do Centro de Ciência e Tecnologia da UES, Andréa Almeida Cavalcante e Davi Rodrigues Rabelo, e de Marcos de Brito Bezerra, intitulado Morfological. Essa erosão no Rio Brasileiro da Semiárido, né? O trabalho foi publicado em revista científica e está em estudo sobre a superfície terrestre e processos geomorfológicos.

Quem está aniversariando hoje é Francisco das Chagas Pinto, nosso querido amigo Quinzinho, no bairro Vermelho. Antônio José de Oliveira, na Nova Betânia. Antônio Lessa, o Limonta, na Canaúba Preta, Limonta, Grande Limonta. Samuel Silva, o cantor, na rua Santa Luzia. Maria Inácia da Conceição, na rua João Timbó. E o nosso amigo também, César Furtado, do Mercantil do Povo. Cezinha, gente muito fina. Raimundo Antônio Alves Paiva, na Nova Betânia, e também Germana Corrêa. A todos vocês, um feliz aniversário, muitos anos de vida, que Deus continue abençoando vocês abundantemente e iluminando os caminhos, trazendo muita saúde, paz e prosperidade a todos vocês.

Queria aproveitar aqui para mandar um alô para o nosso amigo Zé Raimundo, lá nos Andicos, o nosso cadeira cativa também, o seu Zé Carlos na Cabaceira, o Francalino na loja Zag, Aparecido e eu, Espedeiro, casal Dota 10, lá na Santa Luzia. Queria também para o Manuel, lá no Oiticica dos Agapitos, o João Enoque também, o Valmino Lameiro, o seu Manuel Moreno e a dona Francisca Maria, esposa, lá no Buquém, seu Joaquim Cunha também lá no Buquém, o Antônio Paulo, Luiz Roseno, Luciano, na rua Padre Cícero, Francisca Meira e o Célio, no café do tio Célio, gente muito boa, casal, gente fina, e seu Zé Lió e dona Neuma, esposa, aqui no Açude do Mato, vizinho à nossa rádio. A todos vocês, um abraço forte, muita saúde e muita prosperidade para todos.

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Olha aqui essa notícia. Baiano de 10 anos de idade, é aprovado em terceiro lugar no curso de engenharia mecânica, mas não pode cursar a faculdade por conta das regras que existem em nosso país.

O baiano Marcelo Gomes Viana Lopes, classificado em terceiro lugar no curso de Engenharia Mecânica na Universidade de Fortaleza, Unifor, não pode cursar a faculdade. De acordo com a Lei de Diretrizes e Bases da Educação Nacional, LDB, do Brasil, só é possível ingressar em uma instituição de ensino superior após concluir o ensino médio. Marcelinho, como costuma ser chamado pelos amigos e familiares, não prestou o vestibular com a intenção de já ingressar no curso. Ao G1, ele contou que queria experimentar como seria fazer a prova em uma universidade, concorrendo com pessoas mais velhas. Apesar de ter sido incentivado a decisão ajudado na inscrição da prova, a mãe de Marcelinho, a advogada Tatiana Gomes, não acreditou que ele fosse passar justamente por ainda ser uma criança. Ela disse: "Eu não achei que ele fosse passar, porque sabia que iria concorrer com pessoas bem mais velhas. Quando vi o resultado, senti um orgulho inenarrável", contou ela. No Brasil, a lei obriga a conclusão do ensino médio para o ingresso em uma instituição de ensino superior. Apesar disso, alunos que cursam a terceira série do ensino médio e são aprovados no vestibular podem entrar com uma ação judicial, que pode ser aprovada ou não para o juiz. Nesse caso aí, né, não tinha sentido, porque a criança é uma criança de 10 anos de idade. Então a gente está vendo aí o que é a pessoa quando se dedica ao estudo, né? Praticamente são gênios, né? Uma criança de 10 anos de idade conseguiu fazer um vestibular quando tanta gente queima a pestana, fica no corre-corre danado e não consegue, né? Mas é isso aí. Graças a Deus esse menino passou, já é um bom caminho para que ele possa continuar nesse mesmo ritmo.

Papa Leão XIV tem boa recuperação do pulmão, dizem médicos. O pontífice de 71 anos se recupera após uma cirurgia para remoção de um tumor cancerígeno. Os médicos do Papa Leão XIV afirmaram nesta quinta-feira, 15, que uma radiografia do pulmão mostra uma boa recuperação do pulmão operado. Na última terça-feira, 13, o pontífice de 71 anos foi submetido à cirurgia para remover um tumor cancerígeno. Esta manhã, o Santo Padre foi submetido a exames de controle de rotina, cujos resultados foram normais, afirmaram os médicos Luigi Carboni e Stefano Margaritora. A recuperação avança de acordo com o previsto, acrescentaram em uma nota divulgada pelo Vaticano. Segundo o Vaticano, Leão XIV passou bem a noite e tomou café de manhã no hospital de Roma, onde foi operado. A previsão é de que o Papa Leão XIV fique em recuperação por cerca de uma semana. As audiências do Papa foram canceladas até o próximo dia 20 de outubro. Exames foram efetuados após a cirurgia para determinar se o câncer se espalhou. Segundo os especialistas, os exames permitirão determinar o estágio exato da doença e os possíveis tratamentos que devem ser adotados, embora o prognóstico seja favorável, porque foi extirpado todo o lóbulo inferior do pulmão direito.

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0: vamos para mais uma notícia aqui. Estudante da rede pública do Ceará passa na primeira fase do ITA aos 16 anos. Aí colocou, não é impossível. Estudo diário de 7 às 20 horas, disse ele, resolução de provas antigas e inúmeros simulados. Se não existe fórmula única para ser aprovado no Instituto Tecnológico do ITA, a intensa rotina de Pedro Henrique Batista Veneranda já o levou à aprovação na primeira fase da prova, uma das mais difíceis do país. Aos 16 anos e egresso da rede pública de ensino do Ceará, o estudante diz que a vontade de ocupar os corredores da renomada instituição nasceu cedo, desde a infância. Eu tinha o sonho de trabalhar na área da aeronáutica, a área aeroespacial, que somada a uma afinidade minha durante o ensino médio pelas ciências exatas, me fez querer passar no ITA, disse a reportagem do Diário do Nordeste. Pedro concluiu o terceiro ano do ensino médio no ano passado, na Escola de Ensino Médio de Tempo Integral Geni Gomes, no bairro do Aeroporto, em Fortaleza. Durante esse período, estudou o máximo que pôde. Uma das chaves, conforme conta, foi procurar manter um equilíbrio entre as disciplinas. Logo, além do foco nas ciências exatas, também se preocupou em estudar língua portuguesa, inglês e redação. Meus amigos, mais um exemplo. Tivemos agora há pouco uma criança de 10 anos de idade, né, que passou no vestibular para engenharia mecânica, e agora nós temos um estudante de 16 anos que acessou ao ITA, né, já passou na primeira fase. Isso é muito bom, demonstra, inclusive, ele é egresso do ensino público, né, da escola pública. Quer dizer, quando se faz a coisa com responsabilidade, que é que os nossos governos têm feito aqui no estado do Ceará, principalmente, a gente consegue manter um ensino valoroso e que coloca os nossos estudantes, porque cearense é cabra macho, é nordestino é cabra macho. É isso aí. Estamos chegando a mais um final de um programa Notícias do Dia, agradecendo aqui a audiência, a preferência de todos, desejando uma boa tarde e pedindo a Deus para que amanhã possamos estar novamente nesse mesmo horário, levando até vocês as notícias atualizadas. Um abraço forte, fique com Deus, uma boa tarde. Fui!
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Olá, meus amigos, olá, minhas amigas, uma ótima tarde para vocês. Estamos iniciando mais uma edição do nosso programa de hoje. Antena 98, seu programa de todas as tardes, tocando a sua musicalidade favorita. Fica plugado com a gente toca o seu sucesso. Participa, interage, fala comigo, bebê. A canção é a seu critério nesta quinta-feira gostosa, 15 de outubro. Fica plugado com a gente, hein? Até as 16 horas. Eu sou Renato Santos, fico com você até as 16 horas, até as 5 da tarde, não é isso? Sempre ligadinho na programação. Diretamente de Heriotaba, no Ceará, já está no ar, Antena 98. Ao som de Zé Vaqueiro, Flash. 13 horas e 11 minutos, uma ótima tarde.

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hora certa pra você, são exatamente 13 horas e 33 minutos, 13h33. Nesta seleção musical você acompanhou Zé Vaqueiro, Flash, Paralamas do Sucesso, Scar, Calcinha Preta, Amor da Minha Vida, também acompanhamos Suzane Vega, Luca.

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Olha, mandar aqui um alôzinho à turma boa, sempre acompanhando o nosso trabalho, tá sempre ligadinho na programação da 98, e a gente agradece de coração, tá? Mandar aqui um alôzinho aqui para o Carlinhos, tá sintonizado com a gente, meu amigo João Inácio, rei do churrasquinho, sempre acompanhando a programação. Um alôzinho também aí para o meu amigo Chico Galeno, tá acompanhando a programação, o nosso amigo Zé Raimundo, também ligadinho com a gente. Mandar aqui um alôzinho para o seu Zé Carlos lá na Cabaceira, tá ligado com a gente, está solicitando música boa com o Rei Roberto Carlos e tá dedicando aqui para o José Coelho, ligado na programação. O mesmo também tá mandando um abraço para o seu Zé Carlos. Mandar aqui um alôzinho também para a nossa amiga Cleide Bastos, está na sintonia conosco, está solicitando aí a boa música ao som de Genival Santos. Toca na sequência. Mandar aqui um alôzinho também aqui para o Jonas, o Chico, o Thiago. Essa turma boa tá lá na Avenida Carão, lá no bairro Carão, né? Tá lá ligado com a gente na programação. Tá lá na obra do nosso amigo Teixeira. Aumenta o volume do rádio, vão curtir Zé Ramalho, Lamento de um Nordestino. 999-17-1040, interage com a gente. E você fica ao som de Suzy Navarro e Tati Guel. Só pode ser amor, tocando pra vocês. 13 horas e 39 minutos, uma ótima tarde.

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1: Na programação da 98, você acompanha a boa musicalidade ao som do Rei Roberto Carlos, Amor Sem Limite, indicação aí do seu Zé Carlos. Tá dedicando especialmente aí para o nosso amigo José Coelho, que também mandou um abraço para o mesmo, tá? Olha, deixa eu ver aqui. Homem denuncia ter sido espancado por seguranças de barraca na Praia do Futuro, em Fortaleza. Rapaz, do jeito que tá aqui, peia para 10 e ele pegou só, viu? Vamos lá, vamos de notícia para você acompanhar na programação da 98. Fica plugado com a gente. Olha, um homem de 53 anos, natural da Bahia, denuncia que foi espancado por seguranças de uma barraca na Praia do Futuro, em Fortaleza, na manhã desta terça-feira, dia 13. Adilson Alves Viana estava sozinho no local quando tudo aconteceu. Ele ficou com vários hematomas pelo corpo, além de ter o dente quebrado e levado um corte no rosto que pegou 5 pontos. Deixa eu só ver aqui onde é que está. Pronto. Olha, conforme o boletim de ocorrência registrado por Adilson no 2º Distrito Policial, ele tinha saído do mar e estava aí caminhando em direção ao local onde havia deixado a motocicleta, quando foi abordado por 4 seguranças do complexo Crocobit, que o acusaram de roubar uma bolsa. Aí acharam que o rapaz tinha roubado a bolsa, né? Então, um salve mesmo aqui, ficou marcado, viu? Mais notícias, mais informações, você acompanha na nossa programação. Fica ligadinho com a gente, tá? A próxima música, a próxima sequência vai para os amigos lá na Avenida Carão, tá lá trabalhando, ouvindo a nossa programação. O Jonas, o Chico, o Thiago, toda essa turma boa ligada com a gente, lá na obra do nosso amigo Teixeira. E o mesmo vai curtir Zé Ramalho, Lamento de um Nordestino. Essa é bonita, tá? Toca para essa turma boa ligada com a gente. 13 horas e 54 minutos. Uma ótima tarde.
0: Isso é.

0: Olha, nessa seleção musical você acompanhou aí a boa música, o som. Deixa eu dar uma olhadinha aqui. Ao som de.
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0: Suzy Navarro e Tati Guel, Só Pode Ser Amor. Em seguida, Genival Santos, essa música que vai para o nosso amigo, a nossa amiga Cleide Bastos, sintonizado com a gente. Curtiu aí, Genival Santos? Chove Lá Fora. Em seguida, acompanhamos também aí o Roberto Carlos, Amor Sem Limite, indicação do seu Zé Carlos. Zé Ramalho, Lamento de Nordestina, isso aí vai para o Jonas, o Chico e o Thiago, lá na obra, lá do Teixeira, lá no Carão, tá lá ligado com a gente. Solange Almeida, Hexa, Skank, Saideira. E finalizando ao som de Rei Vaqueiro, Príncipe Encantado.

0: Você acompanha agora o nosso plantão de notícias da 98 e em seguida você acompanha um rápido apoio cultural. Já já retorno com vocês, aguardem.
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0: Foi preso nesta quinta-feira o segundo deputado estadual com mais votos no Rio de Janeiro nas eleições deste ano. Márcio Canella, do União Brasil, foi alvo da Operação Unha e Carne 8, deflagrada pela Polícia Federal, e detido em sua casa, na zona sudoeste do Rio. O ex-prefeito de Belfort Roxo é investigado por crimes como lavagem de dinheiro, corrupção ativa e passiva e formação de cartel. Também é o caso do delegado Marcos Amin, ex-secretário estadual da Polícia Civil, também preso nesta quinta. A polícia afirma que tenta desarticular uma organização criminosa armada suspeita de usar uma rede de postos de combustíveis na região metropolitana do Rio para lavar dinheiro com participação de agentes públicos. A Operação Unha e Carne começou em dezembro de 2025 e teve 7 fases anteriores. Canella e Amin já haviam sido alvo de buscas na sexta etapa, em julho de 2026. A investigação apontava envolvimento de 96 postos de combustível, com movimento de mais de 7,5 bilhões de reais em 6 anos. A operação terminou com Canella preso por porte ilegal de um fuzil encontrado em seu carro. Dias depois, o ministro do Supremo Tribunal Federal, Alexandre de Moraes, soltou Canella mediante o uso de tornozeleira eletrônica. Nesta quinta, o mesmo Moraes determinou a prisão do deputado eleito. A defesa de Canella informou que não vai se pronunciar até ter acesso aos autos. Além de Canella e Amin, foram presos outros 4 inspetores da Polícia Civil. Agência Rádio Web, produção e reportagem, Breno Zonta.
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Estamos de volta na programação da 98. 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Lembrando que daqui a pouquinho tem os nossos aniversariantes do Clube do Ouvinte, para você que está ligadinho na programação da 98, tá? 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

Olha, mandar aqui um alôzinho, essa turma boa sempre acompanhando o nosso trabalho, mandar aqui um alôzinho ao nosso amigo Cambalacho, tá ligado com a gente, tá solicitando aqui a boa música, tema da novela, deixa eu ver qual é a novela aqui, tema da novela Um Sonho a Mais, uma trilha sonora internacional. O som de Cultura Clube, Love's Love, isso aí vai tocar para o nosso amigo Cambalacho já já, hein? Fica ligado com a gente. Mandar um alôzinho também para a dona Luzinete, tá sempre acompanhando o nosso trabalho. Hoje à tarde estarei aí pra gente dar uma olhadinha naquele serviço, tá? Dona Luzinete tá solicitando, vou tocar, né? Ela não tá solicitando, vou tocar para ela a boa música que ela gosta. Essa aqui é do Sandro e Santiago, essa é animada. Basta os móveis aí, menino, que vai dar certo. Vou mandar um alôzinho, meu amigo João Inácio, o rei do churrasquinho, tá ligado com a gente, quer ouvir Genival Santos, como é o nome da música? Hã? Sendo Assim. Pensei que era Sangue do Meu Sangue, é Sendo Assim. Vou mandar um alôzinho também para a dona Marlene, lá em Amanaiara, tá ligado com a gente. Tá querendo matar a saudade com Odaí José, toca na sequência. Quatorze horas e 28 minutos. Uma ótima tarde.

0: a hora certa para você, são 14 horas e 52 minutos, 14h52. Ao som de seu desejo, boleto, amuleto de azar. Acompanhamos também aí Peruano e Márcia Felipe, primeiro passo. Cultura Clube Love is Love vai para o nosso amigo Cambalacho, sintonizado com a gente. Sandro e Santiago, Pinica Eu e Beija Eu, essa aí vai para Dona Luzinete. Odaí José, A Noite Mais Linda do Mundo, vai para Dona Marlene e a Manayara. Zezé de Camargo e Luciano, Irmão da Lua e Amigo das Estrelas. Genival Santos, Sendo Assim, indicação do nosso amigo João Inácio, Rei do Churrasquinho. E tá chegando o momento dos nossos aniversariantes. Já mandou seu nome pra cá? Manda aí o nome completo, data de nascimento e o local onde você mora, hein? Vamos fazer a festa juntinho com você. É hora dos nossos aniversariantes de hoje.
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0: Renato Santos. Renato Santos está juntinho com você até 16 horas, tá certo? Lembrando que logo após a Antena 98, você acompanha o melhor do forró no Forrozão da 98, no comando de Arlindo Silva, tocando só os clássicos, só as melhores, tá? Eu sempre pergunto, é pra me perguntar o nome da banda, né, rapaz? As músicas é tão boa que a gente acaba se esquecendo, né? É boa demais, a gente recorda muita coisa boa. Vamos lá, deixa eu falar para você aqui dos nossos aniversariantes de hoje. Já mandou o nome para cá? Nome completo, data de nascimento e o local onde você mora. Quando essa data tão importante chegar, a gente está juntinho com você fazendo a festa. Vamos lá para os nossos aniversariantes desta quinta-feira gostosa, 15 de outubro, hein? Lembrando que se você fizer alguma mudança, mudar de casa, liga para cá só para a gente atualizar aqui o cadastro, tá bom? Vamos lá, vamos de aniversariantes de hoje.

0: trabalho. Os parabéns hoje vai para o Francisco da Chaga Pinto, no bairro Barro Vermelho. Parabéns para você.
1: Muitos anos de vida.
0: Parabéns também para o Antônio José de Oliveira, lá na Nova Betânia. Parabéns para você. Parabéns também para o Antônio Lessa. Antônio Lessa, o Limonta, lá na Carnaúba Preta. Parabéns para você, meu querido.
1: Parabéns para você nessa data, querido. Parabéns.
0: Parabéns também para o Samuel Silva, na Santa Luzia. Para quem não sabe, é o nosso amigo Samuel Rodrigues, né? Samuel Silva era quando fazia aqui o programa, né, do forró.
1: Data, querida, para...
0: Nosso ex-colega de trabalho.
1: Parabéns.
0: Parabéns ao Samuel Rodrigues, hein?
1: Data, querido.
0: Lá na rua Santa Luzia. Parabéns também para minha comadre Maria Inácia, da Conceição, lá na rua João Timbó, lá nos loteamentos Sales Paiva. Parabéns para você.
1: Oh, parabéns para você.
0: Parabéns também para o nosso amigo César Furtado. É o comandante aí do Mercantil do Povo. É o barateiro da cidade, né? Parabéns para você, meu querido. Parabéns também para o Raimundo Antônio Alves Paiva, lá na Nova Betânia. Parabéns para você.
1: Vamos todo mundo bater o parabéns agora, parabéns.
0: E parabéns para a Germana Correia.
1: Parabéns para você nessa data, querido.
0: Parabéns aos nossos 8 aniversariantes de hoje. Muita saúde, felicidades. Que essa data venha a se repetir muitas e muitas vezes. É o que desejo o amigo Renato Santos e toda a equipe da 98 FM. Parabéns para vocês.
1: Parabéns.

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1: A hora certa para você são 14 horas e 56 minutos, 14h56. Daqui a pouquinho você acompanha Plantão de Notícias da 98, a notícia quentinha da hora para você, tá? Olha, vamos lá, vamos de música boa. Deixa eu falar para você aqui. Você que tá, abraçar aqui a turma boa que tá ligada com a gente nas localidades próximas ao nosso município, tá sempre acompanhando o nosso trabalho. Obrigado pela preferência. Você aqui do centro da cidade, os amigos e as amigas aqui nos bairros do nosso município, são muitos, e a gente agradece a cada um de vocês sempre pela colaboração, sempre por estar ligadinho com a gente, sempre estar ligando, participando, interagindo conosco, tá bom? Abraçando também os nossos conterrâneos que está fora da nossa terrinha, fora do nosso torrãozinho aqui, tá certo? Você do Rio de Janeiro, São Paulo, Brasília, aonde você estiver, tá certo? Tá ouvindo a nossa programação através do aplicativo Rádios Net, obrigado mesmo de coração, hein? Música boa ao som de Conde do Forró, Romance Desapegado. Lembra dessa? Essa é boa demais. Toca pra vocês. 14 horas e 53 minutos, uma ótima tarde. 53 não, 57. Mudando agora para 58, né? 14 horas e 58 minutos, uma ótima tarde.

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2: Zé Filho.
3: Zé Filho. Acústico.
2: Dormi na sala, vai para Antônio de Maria, o nosso amigo Sales e toda a família lá na Nova Betânia. Ligado conosco na programação da 98.

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1: Você ouve a RFI, estes são os destaques desta quinta-feira, 15 de outubro. Os líderes europeus se reúnem nesta quinta-feira em Bruxelas para tentar fechar o próximo orçamento da União Europeia antes da série de eleições previstas em vários países do bloco em 2027. Decisões importantes estão em jogo, como definir o montante destinado aos agricultores e às regiões europeias, a prioridade a ser dada à inteligência artificial e um possível financiamento de centros para migrantes na África. Outro assunto na pauta de discussões é o volume de recursos para a Ucrânia e para a defesa. O presidente ucraniano Volodymyr Zelensky disse em entrevista ao jornalista britânico Piers Morgan, divulgada no X, que se sentiu traído com a redução do apoio americano a Kiev. Segundo ele, o que está em questão é a sobrevivência da Ucrânia e que o presidente dos Estados Unidos, Donald Trump, está escolhendo o lado errado da história e que é lamentável que Kiev esteja perdendo parceiros fortes. Em uma entrevista publicada na quinta-feira pelo Financial Times, Zelensky afirmou que a Ucrânia retomará seus ataques contra refinarias russas após interrupção de 2 dias sob pressão dos Estados Unidos. Na noite de quarta-feira, novos ataques russos deixaram 15 mortos e danificaram infraestruturas energéticas na Ucrânia. Dezenas de milhares de pessoas se manifestaram na Colômbia na quarta-feira contra as políticas do presidente de direita radical Abelardo de la Espriella. O primeiro dia de mobilização contra o governo foi convocado pela oposição liderada pelo ex-presidente Gustavo Petro, sindicatos, comunidades indígenas, estudantes e organizações feministas. As consequências dos incêndios florestais que atingem a Indonésia continuam a se espalhar pela Ásia. O Timor-Leste fechou suas escolas nesta quinta-feira por 3 dias devido à densa fumaça tóxica proveniente do país vizinho. Na capital Delhi, os moradores usam máscaras seguindo recomendações feitas pelo governo. A Indonésia enfrenta há semanas incêndios que devastaram vastas áreas de florestas em Bornéu, Sumatra e Papua, espalhando fumaça tóxica pela Malásia, Singapura e agora pelo Timor-Leste. A primeira-ministra do Japão, Sanae Takaishi, negou na quinta-feira qualquer atividade de espionagem na Rússia após a prisão por Moscou de um jornalista japonês acusado de espionagem. Na terça-feira, o Ministério das Relações Exteriores da Rússia identificou o jornalista Yuki Imai. Rádio França Internacional, em parceria com a agência Rádio Web de Paris, Ana Carolina Pelis.
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1: As baleias. Essa vai para o nosso amigo Carlos Robério, lá no Rio de Janeiro, sintonizado conosco, hein?

0: hora certa para você, são 15 horas e 23 minutos, 15 e 23. Ao som de Lagosta Bronzeada, Tudo ou Nada, com a participação especial de Mara Pavanello. Olha, você acompanhou aí Conde do Forró, Romance Desapegado. Zé Filho, Dormi na Sala, essa aí vai para Antônio de Maria, o nosso amigo Salles e a toda a família lá na Nova Betânia. Geninho Maiara, Mariana a Fagundes, não é isso? Geninho e Mariana Fagundes, peão todo tatuado, Roberto Carlos, As Baleias, indicação do nosso amigo Carlos Robério, lá em São Gonçalo, Niterói, ligado com a gente. Mari Fernandes, Telefone Sem Fio e Lagosta Bronzeada, fechando com chave de ouro. Olha, tá chegando aí o nosso flash de notícia de hoje. E em seguida você acompanha um rápido apoio cultural. Já retorna, aguardem.
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0: Na gostosa de se ouvir, olha só. Polícia prende o oitavo suspeito de matar e esquartejar dois homens em Fortaleza. Até esses dias, a gente trouxe a notícia do sétimo, né? Chegou o oitavo. Vamos lá. Vamos de notícia para você acompanhar na programação de hoje. A Polícia Civil cumpriu nesta quinta-feira, dia 15, um mandado de prisão temporário contra um indivíduo de 26 anos, suspeito de participar na morte e esquartejamento de dois homens em Fortaleza. Além do crime de esquartejamento, ele continha também outros três mandatos de prisão contra ele, pelos crimes de homicídio, tráfico de droga e por integrar facção criminosa. Com essa captura pelo Departamento de Homicídio e Proteção à Pessoa, sobe para 8 o número de presos pelo crime ocorrido em agosto desse ano no bairro Jacarecanga. Mais notícias, mais informações, você acompanha na nossa programação. A gente vai para um rápido apoio e já retorno com vocês. Aguardem.
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Estamos de volta na programação da 98. Olha, você acompanhou aí um rápido apoio cultural, e se você deseja ser apoiador do Grupo Agreste, venha fazer parte desse grupo, venha vender seu produto conosco, aqui com certeza é garantido, tá certo? 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Vou mandar um alôzinho aí para o Jonas, o Chico, o Thiago, essa turma boa lá na Avenida Carão, tá lá ligado com a gente, trabalhando na obra e sempre acompanhando a programação da 98. 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

vamos procurar e tocar nessa sequência, viu? Mandar aqui um alôzinho também aqui para, deixa eu ver aqui, para a Antônia de Maria, o nosso amigo Salles, lá na Nova Betânia, também ligado com a gente. Nova Betânia está em peso e está solicitando aqui Vitor e Léo Borboleta. O nosso amigo Severino, lá na Colônia Leopoldina, tá lá ligado com a gente, tá acompanhando a programação, tá querendo recordar uma boa recordação na voz de Netinho, que nos deixou, né, essa semana, né? Toca na sequência, fica plugado. Aqui assim, você pede seu sucesso, a gente procura no PC, encontrou? Toca pra você. 15 horas e 36 minutos ao som de Netinho, Capricho dos Deuses.

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1: A notícia chegando quentinha da hora para você que acompanha o nosso trabalho. Olha só, motociclista age rápido e salva frentista de engasgo. Isso aconteceu aqui no Ceará. Vamos lá, vamos de notícia para você que acompanha a programação da 98. Olha só, deixa eu ver aqui, pronto. Um motociclista de aplicativo salvou um frentista que estava engasgado com um pedaço de carne em um posto de combustível em Sobral, aqui no interior do Ceará. O caso ocorreu na noite da última terça-feira, dia 13, e foi registrado pela câmera de segurança do estabelecimento. Segundo Valdir Neto, de 26 anos, ele havia deixado um passageiro próximo ao posto de combustível e, quando se aproximou do local, viu um frentista tentando fazer aí a manobra de Hillish. Só que no colega de trabalho. Só que inicialmente o Valdir, ele pensou que isso fosse uma brincadeira, né, entre eles. Mas quando viu, chegou um pouco mais perto e viu de frente que era realmente o que estava acontecendo, que o rapaz estava engasgado, então decidiu, né, parar para ajudar o rapaz, falou aí Valdir Neto, de 26 anos. Olha, às vezes a pessoa acha que é brincadeira, mas não é, viu? Não é. Tem que estar um pouco mais atento sobre isso. Mais notícias, mais informações, acompanha na programação. Vamos para um rápido apoio, o nosso último da programação de hoje, e já já retorno com vocês. Aguardem.
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estamos de volta no nosso último bloco musical. Acompanhamos o nosso último apoio cultural da programação de hoje. E estamos chegando aos nossos momentos finais, né? Lembrando que daqui a pouquinho tem Forrozão da 98 no comando de Arlindo Silva. O melhor do forró você acompanha sempre aqui. Fica ligadinho, hein? E estamos chegando aos nossos momentos finais. Agradecemos a todos que ligaram, participaram, ficaram conosco até o exato momento. Muito obrigado na preferência. Vamos deixar a saideira no comando aqui da dona Marlene, lá em Amanaiara. Está solicitando aqui Aguinaldo Timóteo, Os Verdes Campos da Minha Terra, para recordar as boas memórias. E a gente vai ficando por aqui. Agradecemos a todos. Tchau, pessoal. Até amanhã, se Deus assim nos permitir. Tchau, tchau.

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isso aí, muito boa tarde pra você na sintonia da Rádio Agreste FM 98,7 de Riotaba. São 16 horas e 4 minutinhos. Estamos começando mais uma edição do nosso programa Forrozão 98. Esta quinta-feira, 15 de outubro de 2026. A partir de agora o telefone já está liberado. Você participa através de 99171040. Vamos começar o som de Washington brasileiro, Forró Troado. 6 e 5, boa tarde para você na sintonia.

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1: É isso aí, hora certa pra você, são 16 horas e 30 minutinhos, 16 e 30 em Rio Taba, o som de novinho da Paraíba, o Gemidinho. Estamos de volta no nosso programa Forrozão 98. Esta quinta-feira, 15 de outubro de 2026. Eu lembro, começando a sequência, o Austin Brasileiro, Forró Troado, Vicente Nero, Rei do Baralho, participação de Toca do Vale, Tropical Shot, Tão Lindo e Tão Louca, João Oliveira, Morar no Cabaré, também Cirano, Cabra Desmantelado, Savana Show, Quatro Estações e a última da sequência, Novinho da Paraíba, o Gemidinho. Participe pelo 99 17 10 40.

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0: 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Abraçando nossos ouvintes sempre sintonizados no nosso programa. Você do centro da cidade, também nossos bairros, interiores, todo o nosso pé de serra. Distrito de Campo Lindo, também a Manaiara. Você das cidades vizinhas, você amigo internauta que nos ouve através do aplicativo Rádios Net. Obrigado pela preferência de sintonia. Programa Forrozão 98, até às 18 horas. Para você, melhor do forró aqui pelas suas YV737, canal 254, Rádio Agreste FM 98,7 de Jerotaba, a gostosa de se ouvir. Apresentação do seu amigo Arlindo Silva. Vamos para o Jorge Padeiro, original, vindo nosso programa lá na casa do Sossego, em Vila Campos. Aí Melô do Borde, toco na sequência. Para Rogério também, Vila Campos, Bibi, Rosilene, seu José Cândido, Dona Luzanira também, Bárbara Milera, Cristiano na nossa sintonia.
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0: Alôzão também para o seu Zé Carlos de Cabaceiros, sintonizado no nosso programa, fica na próxima música da sequência. Oferecendo para o nosso diretor-presidente José Coelho, também sua esposa. Todos na sintonia do nosso programa. Todos que fazemos aqui a Agreste FM 98,7. Valeu, seu Zé Carlos, obrigado pela participação, obrigado pela sintonia.

razão para Severina em Colônia, Leopoldina, Alagoas, também estão usando nosso programa. Tiana Rocinha, Rio de Janeiro, Roberto Bini, São Gonçalo, meu tio Seba Martins em Manguinho, minha irmã Aline Martins, toda a sua família em Benfica, Rio de Janeiro também. Estamos sempre sintonizados no nosso programa. Obrigado pela

Vamos de mais forró, cavaleiros do forró, não pega esse avião. Agora 16h34, boa tarde.

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isso aí, certo pra você. São 17 horas e 3 minutinhos, 17 e 3 em Rio Tá. Estamos de volta no nosso Foda 98. Ao som de Café Coado, dia de pagamento. Começo na sequência, Cavaleiros do Forró, Não Pega Esse Avião. Banda Estrada do Som, Estou Sem Ninguém. Também Vieira e Seu Conjunto, Melô do Bode. Indicação de Seu Jorge Padeiro, original lá em Vila Campo. El Seresteiros, Quatro Vícios do Homem. Genival Lacerda, Radinho de Pilha. Calcinha Preta, É Seu Amor Que Eu Quero. E a última da sequência, Café Coado, Dia de Pagamento. 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

0: alusão para Rogério, ouvindo nosso programa Vila Campo, 27 nosso programa, todas as tardes está sintonizando nosso programa, solicitando música aí com Aldo Senna, na sequência. Alusão para a dona Marlene também, de Amanaiara, seu Chico Camilo.
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0: Ouvindo nosso programa, pedindo música com Cirano.
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0: Oferecendo para a dona Geni, seu Salles em Angicos de Baixo.
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0: Atenção para nossos ouvintes sintonizados nosso programa. Onde vai de caixa na rua São José, Moreira Pintura, toda a turma boa da Calceiras Moreira, toda a turma boa das lojas Águia, também sintonizado nosso programa.
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0: Toda a turma boa da Refiração dos Irmãos, Santa Cruz Velha. Obrigado pela sintonia. O Carlinhos Cruz, toda a turma boa do Posto Santinês. Para a Luzinete na rua Laide Ramos, Assis Marinho, Santa Cruz Velha, Ganha Gix de Cinco,
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0: Noel Lourenço, toda sua família também, Santa Cruz Velha, sintonizado no nosso programa, obrigado pela sintonia.

0: Alusão para Pedro Mengão, ouvindo nosso programa em Tijuquinha, Rio de Janeiro.
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0: Alusão também para Joaquim Mago. E Botafogo, Rio de Janeiro, sintonizado no nosso programa.

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É isso, é a hora certa para você, são 17h35, 17h35 em Riritaba. Já estamos de volta na Fosa 98, nesta quinta-feira, 15 de outubro de 2026. O som de caviar com rapadura, ela não foge da raia. Eu começo na sequência, Conde do Forró, Chorei no Chão, também Cirano, Tô Bebendo, Tô Pagando, Cavalo de Pau, Cada Volta é um Recomeço, Capital do Sol, Dizer Que Te Amo, Aldo Sena, Lambada do Papai, mulher... indicação de Rogério de Vila Campos na nossa sintonia, Vico Martins, Caboclinha, da sequência, Caviar com Rapadura, Ela Não Foge da

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Perdão para Cícero Martins em Riacho das Flores. Ei, seu esposo Batista. Em mim, toda a sua família. Estão usando nosso programa também. Cícero Martins e família. Zé Clayton. Toda a turma boa, todos os astais sintonizados no nosso programa. Obrigado.

0: Pausão para a Rose Frota. Obrigado pela sintonia.
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0: César Cátia, pessoal do Mercantil do Povo César. Mas... Terezinha, tô em boa da construção.

É isso aí, chegando pra vocês, nosso aniversário no Clube do Ouvinte Agreste FM, hoje quinta-feira, 15 de outubro de 2026. Parabéns para Francisco das Chagas Pinto, Quinzinho do Barba Vermelho, Antônio José de Oliveira de Nova Betânia, Antônio Lessa da Carnaúba Preta, Samuel Silva Cantor da Rua Santa Luzia, Maria Inácio da Conceição da Rua João Timbó, César Furtado do Mercantil do Povo César, Raimundo Antônio Alves Paiva do Nova Betânia e Germana Correia. A vocês, votos de parabéns, muitas felicidades, muitos anos de vida, saúde, paz e tudo de bom. Esses são os votos de todos nós que fazemos aqui a Agreste FM 98,7 de Jerutaba, a gostosa de se ouvir. E você que deseja fazer parte do Clube do Ouvinte Agreste FM, é só entrar em contato pelo 9917-1040, deixar seu nome, seu endereço e sua data de nascimento. Nessa data tão importante chegar, toda a programação da Agreste FM te faz homenagem das 5 da manhã até as 22 horas.

É isso aí, pra você, pra vocês. São 17h52, 17h52 em Rirutaba. Aqui finalizando mais uma edição do nosso programa Foz 98. Batemos voltar amanhã, sexta-feira, a partir das 16 horas, com mais uma edição. Agradecendo você que ligou, você que participou, muito obrigado pela sua participação, pela sua audiência. Com a saideira do nosso programa, Elino Julião Júnior, o Mela Mela. Em seguida vem aí o programa Momento da Viola com o poeta Ivan Viana. Valeu, gente, tchau, tchau e até amanhã, se Deus quiser.

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0: Boa noite, meu amigo, boa noite, minha amiga. A partir de agora está entrando no ar pela sua rádio Agreste FM de Jeriutaba o programa Momento da Viola. Comando desse seu amigo Ivan Viana, na sonoplastia do mesmo. Iremos ficar com você até às 7 horas da noite, trazendo coisa bonita, coisa boa para você que está em casa ligado conosco. Muito obrigado pela audiência.
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0: Abraço aos meus amigos, minhas amigas aqui de Jeriutaba. Todas as localidades que nesse instante se liga com a gente nesse horário gostoso de se ouvir. Programa hoje, mais canções, tá certo? Mais canções bonitas a gente vai trazer pra você e oferecer pra todo esse povo bom. E nesse instante, está sintonizado. Vamos trazer a Adalberto Carvalho cantando pra nós. Meu ciúme é assim. São 6:04 em Jeriutaba.

0: Momento da Viola até às 7 horas da noite, para você de casa, ligado com a gente nesse horário. Muito obrigado pela audiência. Alô, seu Zé Carlos da Cabaceira, já eu atendo você, tô aqui no ar agora. Zé Carlos da Cabaceira, gente boa, curtindo Ivan Viana, muito obrigado pela sintonia. Um abraço do programa para todas as pessoas boas nesse momento de cultura. Pois é, vamos abraçar todos os comerciantes da cidade de Heritaba, aos amigos que ajudam a gente no programa, a todos o nosso abraço. Abraçar seu Zé Carlos lá na Cabaceira, ele que sempre ajuda o programa da gente. Um abraço, meu amigo, seu Chicó na Goiabeira. Ainda Luizinho da Carnaúba, meu amigo Clerton Furtado também ajuda a gente. Quem ajuda a gente ainda é o Chicão do Muquém, é o seu Peta, também ajuda o programa. Seu Elisiário, alô, seu Elisiário, um abraço para você e toda a sua família. Vamos ver você também abraçar o meu amigo seu Batista. Alô, seu Batista, pode puxar o pescoço do feijão que amanhã eu tô por aí, viu? Aí o Zé Profírio e o Jorge, passar um pedaço do tempo mal, seu Batista, lá na Lagoa Grande. Que coisa boa.
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0: Pois é, um abraço a esse povo bom que gosta de ouvir a gente, sintoniza o programa todos os dias. Também mandar um abraço para meu amigo, seu Raimundo Patriolino, ouvinte do programa aqui no Açude do Mato, gente boa. Um abraço, meu amigo Luiz Cori, também curte o programa. Seu João Inácio. Alô, seu João Inácio, um abraço. Meu amigo Rogério também ouve a gente. Esse povo ajuda o programa do Ivan Viana para que a cultura continue viva dentro do seu rádio.
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0: Então a gente traz mais uma canção bonita e eu volto já já para você.
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0: Barreto da Viola, o programa do povo, né? 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

0: isso aí, até às 7 horas da noite nós estamos por aqui trazendo coisa bonita, coisa boa para você que está em casa ligado com a gente. Um abraço, meu amigo Edinho. 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Valeu, meu amigo Edinho, um abraço para você lá na rua Luiz Tamaturgo. Pessoa maravilhosa, gente boa. Um abraço para ele, a sua esposa e toda a sua família curtindo o programa. Muito de tocar, faimindo, sou aliás... Um abraço, meu amigo Tonico e a dona Regina, que estão ligadas com a gente no programa Momento da Viola.
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0: Abraço, meu amigo Jorge do Tabuleiro, também ligado com a gente. Seu Zé Maria Magalhães também está ouvindo a gente. Meu amigo Zé Flávio da Casa Lotérica. Pois é, você que está ligado com a gente lá no bar do Tonico, obrigado pela sintonia. Meu amigo Rogério, alô Rogério. A dona do Carmo também está ouvindo a gente.
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0: meu... Dona do Carmo, a Tamires, todos vocês, muito obrigado. Seu anúncio, alô seu anúncio.
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0: A dona Lúcia, né? Dá um abraço também todo especial aí para meu amigo Rogério, que eu já falei. É, mas tem meu amigo Jaime e a dona Maria José. Tem a dona Maria Rodrigues, também ouve a gente. A outra dona Maria, que é a mãe do Elias, também tá ligada com a gente. Obrigado.
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0: Eu, Inácio, Zé Pereca, um abraço para vocês também ligados com a gente.
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0: Vamos embora trazendo mais atração bonita e eu volto já com você.

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Aí o programa Momento da Viola até às 7 da noite, por aqui assim, trazendo coisa boa para você de casa que está ligado com a gente. Muito obrigado pela sintonia. Meu abraço aos meus amigos lá de Muquém, ligados conosco, meus amigos de Amanaiara, de Campo Lindo, você de Cabaceira. Nós temos cantoria no próximo dia 6 de novembro. Dia 6 de novembro, lá em Cabaceira, lá para o Cachorrão, que está convidando todo o pessoal para esta cantoria com o Ivan Viana e Zé Teixeira. Nós temos cantoria no dia 13, lá no Batoque Pacujá. Ivan Viana e Zé Teixeira, iremos cantar por lá, se Deus quiser. Nosso programa vai até às 7 da noite, na melhor da viola, melhor do repente. Um abraço, meu amigo Zé Barbudo. É, meu amigo Zé Barbudo, a dona Raimunda, mas pode chamar ela de pequena que ela acha bom, né? Quem disse foi Zé Barbudo. Um abraço pro Marcin, também ouvindo a gente na mesma rua, né? Muito obrigado pela sintonia, esse povo maravilhoso, amigo da gente. Eu sei que...

Valério Otávio, já são 6:31 e eu tô por aqui ainda até as 7 da noite, né? Trazendo coisa boa. Vamos mandar um abraço para especial para o pessoal que fica com a gente ouvindo todos os dias. Seu João Inácio, já falei nele aí, mas é gente boa, a gente fala de novo, né? Um abraço, meu amigo Jorge Padeiro, lá na Casa do Sossego. É, ouve o nosso programa. Zé Ferreira, lá no Angico. Alô, Zé Ferreira. E a dona Rita também ouve a gente. Um abraço para o Didi, também ligado com a gente. Dudu, Zé Raimundo. A Sandra, a Ana. Também abraçamos com carinho a Sâmia e também a Jane, todos vocês aí ligados com o Ivan Viana. O meu signo é de leão, meu nome completo, João. Um abraço pessoal de Caiçara, alô dona Cotinha. Dona Cotinha tá ouvindo Ivan Viana todos os dias, muito obrigado, meu amigo Bito, Cleilton. Eita, o Fransquinha, Lucimar, todos vocês, muito obrigado pela sintonia. Pai de Nonato Silivano, meu amigo, gente boa, um abraço pra você. Dona Maria, Maria José também ouvindo a gente, né? Meu amigo Paulinho. Um abraço pra seu Antônio e a Dona Graça também ouvindo a gente lá naquela região de Caiçara. A minha tia Toninha Sarapião, ouvindo do programa. Seu Pedinho, a Dona Roseni, a Dona Silvana e o Jorge, também ouvindo a gente, né? Esse povo maravilhoso vai, Edline, também está ouvindo o nosso programa. 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É, você que está ligado com a gente, vai um abraço do programa Momento da Viola até às 7 da noite.

0: Mas eu tenho alguns ouvintes que gostam de ouvir o programa e que está no ar. Alô, boa noite.
1: Alô, Ivan Viana, boa noite, meu garoto. Um abraço,
0: olha, tudo aí.
1: De bom. Que Deus te abençoe.
0: Obrigado, seu irmão.
1: Estou aqui deitadinho, só lhe escutando.
0: Obrigado, seu irmão.
1: Um abraço. Um
0: abraço pro senhor também.
1: Tudo de bom.
0: Valeu, meu irmão. Tá aí, é seu João, lá no Barro Vermelho, ouvinte do programa de todos os dias, mandando um boa noite para nós. Alô, seu João. Obrigado, meu irmão. Um abraço para você. Quem tá por aqui também? Quem é? Deixa eu ver.
2: Essa hora, pô, até não pode ficar de fora do programa, né? Poeta, tudo de bom para você. Boa noite.
0: Aí é seu Elisiário, meu amigo, gente boa. Alô, seu Elisiário, um abraço pro senhor lá na região de Primeira Várzea. Pessoa boa, pessoa que gosta de ouvir Ivan Viana, e a gente agradece com todo carinho. Muito obrigado, seu Elisiário, um abraço pra você. É, o povo é assim, o povo gosta da gente e a gente gosta do povo. Aí vamos em frente até às 7 da noite. Todos os dias por aqui assim com você. Seu Assis Cabeça Branca. Um abraço pra você e a dona Rosilene, ouvindo a gente. Mandar um abraço pra dona Solange, lá no Cipó, também ouvindo o programa. Ela, seu Antônio Batista, dona Maria, seu João Chiquinho, seu Zé Chiquinho, seu Antônio Chiquinho, toda a família Chiquinho. Vai um abraço do Momento da Viola, o programa do povo, o programa mais ouvido da Zona Norte. Um abraço pessoal do Mufumbal, da Palmeira, do Sassá, todos vocês, muito obrigado. Pessoal do Campo Lindo, é aquele abraço do programa Momento da Viola, o programa do povo que traz cultura, que traz viola, que traz repente. Pessoal da Nova Betânia, aqui na cidade, quem está ouvindo é meu amigo Bolotinha. Alô, meu amigo Bolotinha, muito obrigado pela sintonia. Também seu Manuel. Seu Manel Souza, seu Inácio, ainda meu amigo Renan, também está ouvindo a gente, né? São pessoas maravilhosas que a gente gosta e que gosta da gente. Vamos embora, trazendo mais uma canção. Volto já já no programa.

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0: Normalmente da viola até às 7 da noite é nós aqui trazendo só cantoria bonita. 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

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Meu amigo Davi, gente boa. Vamos abraçar todo esse povo bom. Meu amigo Eldo Campos, um abraço para ele. Meu amigo Aldemar Campos também. Edivard Castro. Abraçar todo esse povo bom da cidade de Rio Taba, que sempre sintoniza em Vaviana. E o que eu tenho que dizer é muito obrigado. Que Deus abençoe a todos. E nós estamos aqui todos os dias, de 6 às 7 horas da noite, trazendo coisa bonita, coisa boa para você. Todas aquelas pessoas que ajudam o programa, vai o nosso abraço para você. Vamos lá, uma canção, volto já. Segura aí.

0: momento da viola, viu? Momento da viola. É o momento da viola, o programa que o povo gosta de ouvir. Quem tá conosco aí, quem é? Deixa eu ver aqui, alô? Deixa eu ver aqui quem tá com a gente aqui no programa, momento da viola. É gente boa ouvindo o programa, deixa eu ver quem é, vamos lá. Alô, boa noite.
1: Boa noite, meu amigo Ivan Viana, boa noite aí a todos os seus ouvintes, né, que estão aí curtindo aí o momento da viola, que é muito bom, muito importante, muita gente fala muito bem desse programa, e como é bom, né, rapaz? Na realidade, toda a programação da Rádio Adveste FM tá de boa, né?
0: Então, beleza, rapaz. Aí, obrigado, seu Luiz.
1: No Ceará, no Brasil do Mundo. Boa noite a todos. E continue ligado aí na 98.7, a mais gostosa de se ouvir.
0: Eu?
1: Parabéns, amigo Ivan Viana.
0: Obrigado, seu Luiz, meu irmão. Um abraço pro senhor também, aonde você estiver. Um abraço pro seu Luiz, a sua esposa e toda a sua família, curtindo o momento da viola.
2: Mas eu jogo futebol, futsal e beisebol.
0: É o programa do povo, o programa que você gosta de ouvir, né? E a gente agradece de coração. É isso aí, meu compadre, o programa do povo é esse aqui. Vamos mandar para todo esse povo maravilhoso as canções do programa. Para todos vocês que gostam de ouvir em todo

A gente agradece de coração os amigos que estão ligados. Alô, seu Neto Martilange. Seu Neto é meu amigo, gente boa. Meu amigo Rogério tá para trazer a propaganda dele aqui pro programa. É, o povo tá trazendo, o povo tá ligando, chamando a gente vai. Vai de Alonso, não sei se já foi alguém lá buscar o dele. Mas vai dar certo, viu? Meu amigo Zé do Louro, já, gente boa. Pensa numa pessoa boa, Zé do Louro, pessoa maravilhosa. Os amigos que gostam. Meu amigo, deixa eu mandar um abraço para João Tereza. João Tereza tá ouvindo a gente lá na região da Nova Betânia. Pessoa maravilhosa, um abraço para ele, a sua esposa e toda a sua família, curtindo o nosso programa. Todos os nossos amigos da Nova Betânia, vai um abraço especial para cada um de vocês. Os amigos das populares também, Chico Galeno. Alô, meu amigo Chico Galeno nas populares. Um abraço para você. É, vamos trazer aqui mais uma canção bonita para você ligado com a Ivan Viana no programa. Destaque.

programa Momento da Viola. O programa é bom, mas infelizmente já está se acabando, né? Está terminando. O dia de hoje. Está terminando a de hoje. Amanhã, se Deus quiser, tem mais. Que Deus é bom. Deus é o nosso Pai verdadeiro. É de me dar saúde para que amanhã esteja aqui de volta com o Momento da Viola, né? É isso aí. E falta só 3 minutos para as 7 horas. Muito obrigado aos meus amigos, minhas amigas. E amanhã, se Deus quiser, eu estarei aqui com o Momento da Viola. Fiquem todos com Deus e até lá. Tchau.

0: federal que movimentaram o país no dia de hoje.
1: Olá, boa noite.
2: Boa noite para você que nos acompanha em todo o país.
1: Quinta-feira, 15 de outubro de 2026.
2: Vamos aos destaques do dia.
1: Combate aos incêndios na Amazônia.
2: Reforço de pessoal e investigação criminal são algumas das iniciativas para conter o fogo na região. Graziele Bezerra.
3: O Ministério da Justiça vai enviar ao Amazonas bombeiros e viaturas para reforçar a equipe da Força Nacional de Segurança Pública que trabalha no enfrentamento aos incêndios florestais no estado.
1: Conectividade em rodovias federais e estaduais.
2: Lançada a política para reduzir áreas sem cobertura de celular. Luana Karen.
4: Para viabilizar a ampliação da conectividade nas estradas, está o compartilhamento de sinal entre as operadoras.
1: Hoje é dia do professor.
2: Brasil tem mais de 2.400.000 docentes na educação básica.
1: E o que é ser professor no país? Ouvimos docentes e

0: dia.
1: Na apresentação da Voz do Brasil, Luciano Seixas e Mariana Jungmann.
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1: A segurança nas rodovias é um dos pontos da Política Nacional de Conectividade em Rodovias, lançada hoje.
2: O projeto prevê dobrar a cobertura de telefonia móvel nas estradas federais.
1: A iniciativa busca reduzir áreas sem sinal, aumentando a segurança dos motoristas.
3: Lançada na sede da Bolsa de Valores em São Paulo, a Política Nacional de Conectividade em Rodovias. A medida prevê a conexão de internet em toda a extensão das BR-101, 116, 135, 163, 242 e 364. De acordo com o ministro das Comunicações, Frederico Filho, entre as ações para viabilizar a ampliação da conectividade nas estradas, está o compartilhamento de sinal entre as operadoras.
4: As operadoras vão abrir o sinal entre si, onde uma operadora ao longo da rodovia, não necessariamente a própria operadora vai ter a cobertura completa, tá? Então isso vai ter um acordo entre as operadoras, que representa 13 mil quilômetros essa iniciativa.
3: O ministro dos Transportes, Jorge Santoro, acredita que com a conectividade será possível reforçar a prevenção de acidentes, melhorar a logística e aumentar a segurança das cargas que transitam nas rodovias do país.
5: E isso vai gerar um mecanismo de segurança pública muito eficiente para a gente poder avançar no controle das nossas cargas pelo país.
3: Com conectividade, motoristas e passageiros também terão melhores condições de pedir ajuda em emergências, comunicar acidentes e acionar serviços de socorro como o SAMU e os bombeiros, além de facilitar a comunicação durante os deslocamentos. Reportagem Luana Karen.
2: O governo federal, em ação conjunta com vários órgãos, atua para combater os incêndios florestais no estado do Amazonas.
1: O Ministério da Justiça e Segurança Pública vai enviar até a semana que vem bombeiros da Força Nacional para reforçar a operação por conta dos efeitos do El Niño.
2: A Polícia Federal abriu investigação para apurar possível ação humana na origem dos incêndios.
6: Até 21 de outubro, o Ministério da Justiça e Segurança Pública vai enviar ao Amazonas 29 bombeiros e 9 viaturas para reforçar a equipe da Força Nacional de Segurança Pública que trabalha no enfrentamento aos incêndios florestais no estado. Com mais este apoio, chega a 160 o número de profissionais que atuam na floresta para conter o avanço dos focos de calor. Segundo o Centro Gestor e Operacional do Sistema de Proteção da Amazônia, SENSIPAM, o Amazonas registrou 1.380 focos de incêndio nos 10 primeiros dias de outubro. Mas, de acordo com o ministro do Meio Ambiente e Mudança do Clima, João Paulo Capobianco, o quadro já começa a mudar.
7: Houve uma redução nos eventos de queimadas e incêndios e há um indicativo de redução de novos focos. Precisamos intensificar as ações.
6: O ministro também afirmou que a Polícia Federal vai investigar possível ação humana na origem dos incêndios.
7: O novo passo agora é a investigação criminal para identificar quem está operando esse conjunto enorme de incêndios e verificar se há uma organização por trás disso.
6: O Ministério da Integração e do Desenvolvimento Regional reconheceu a situação de emergência decretada pelo governo do Amazonas em 36 municípios do estado. Além de Manaus, Humaitá, Lábrea e Apuí, no sul amazonense, também vão receber apoio para ações de prevenção e combate aos incêndios florestais. Os estados também estão capacitando 5 mil bombeiros, brigadistas e integrantes de povos e comunidades tradicionais com apoio do Fundo Amazônia. Reportagem Graziele Bezerra.
1: A Companhia Nacional de Abastecimento, Conab, divulgou nesta quinta-feira o primeiro levantamento da safra de grãos 2026-2027.
2: De acordo com a pesquisa, a produção brasileira pode ultrapassar 367 milhões de toneladas.
1: A projeção para o novo ciclo indica crescimento de 1,4% no volume a ser colhido.
8: A estimativa é que a produção de grãos no país seja de 367 milhões e 100 mil toneladas. Os dados foram divulgados pela Companhia Nacional de Abastecimento, a Conab. De acordo com a pesquisa, a produção de soja pode chegar a 181 milhões e 600 mil toneladas, com aumento na área semeada. Com isso, as exportações de soja em grãos estão estimadas em 117 milhões de toneladas. Fabiano Vasconcelos é gerente de acompanhamento de safras da Conab. Ele explica que as condições climáticas de outubro influenciaram no desenvolvimento dos plantios no país.
0: Em relação à temperatura, isso é importante porque a gente tem visto aí temperaturas acima da média em grande parte do país, né, de uma maneira geral, especialmente ali na região norte, nordeste, centro-oeste. E a previsão para outubro, a previsão do IMED também indica temperaturas médias favoráveis ali ao desenvolvimento das lavouras em grande parte do país.
8: Para o milho, o volume total da produção pode chegar a 148 milhões de toneladas. Para o ciclo 2026-2027, a Conab também prevê um aumento de 6,6% no consumo interno do cereal, impulsionado pela produção de etanol. Com locução de Thaís de Araújo, reportagem Márcia Fernandes.
2: O Dia Mundial da Alimentação é celebrado no dia 16 de outubro.
1: No Brasil, o programa de aquisição de alimentos leva a produção de agricultores familiares para diversos segmentos da sociedade.
2: Entre eles, as cozinhas solidárias, que alimentam pessoas em situação de vulnerabilidade social.
9: Em Brasília, o Programa de Aquisição de Alimentos, o PAA, conecta produtores rurais a organizações comunitárias que preparam refeições para a população em situação de vulnerabilidade social. A produtora rural Rosana Alves do Nascimento, de São Sebastião, no Distrito Federal, trabalha há mais de 20 anos na atividade e relata sua experiência com o programa.
10: Tem o produtor que está lá com sua produção sem ter como escoar e tem as pessoas que estão precisando do alimento.
9: O Programa de Aquisição de Alimentos compra produtos da agricultura familiar e destina alimentos a iniciativas de atendimento à população em situação de insegurança alimentar. Entre as iniciativas estão as cozinhas solidárias. No Distrito Federal, a cozinha solidária Comidinha da Vovó participa dessa atividade. A responsável pelo espaço, Mãe Maria do Cerrado, relata as dificuldades enfrentadas antes de ter acesso aos alimentos.
11: Quantas vezes a gente ia pra feira, no final da feira, tudo que jogavam fora, a gente pegava. A gente pegava que eles chamavam de lixo.
9: No Distrito Federal, a Companhia Nacional de Abastecimento, a Conab, coordena a execução do programa em parceria com associações e cooperativas de agricultores familiares. Segundo a superintendente regional da Conab, no DF, Regina Célia Santos, cerca de 30 associações e cooperativas participam do programa que permite a comercialização da produção de agricultores familiares.
12: Estamos falando aí num público com certeza de mais de 1.000 agricultores familiares individuais que conseguem escoar seus alimentos.
9: A ministra do Desenvolvimento Agrário e Agricultura Familiar, Fernanda Machiavelli, destaca a importância do trabalho conjunto entre produtores rurais e organizações comunitárias.
12: Isso se deve ao trabalho integrado da sociedade civil, que se organizou e criou esses espaços das cozinhas solidárias, levando o alimento que hoje chega nas comunidades urbanas, alimentando as famílias brasileiras.
9: Entre 2023 e 2026, o programa de aquisição de alimentos atendeu 140 mil agricultores. Em todo o país, mais de 2.600 cozinhas solidárias foram mapeadas. Reportagem Pablo Mundim.
1: Pois é, e as cozinhas solidárias são parte de um sistema maior que está completando 20 anos.
2: É o Sistema Nacional de Segurança Alimentar e Nutricional, o SISAM, que reúne e dá estrutura às políticas públicas de combate à fome.
1: Nós conversamos com Valéria Buriti, secretária extraordinária de combate à fome e à pobreza do governo federal, sobre o funcionamento do SISAM e a participação da sociedade civil, de estados e de municípios. Acompanhe.
2: Olá, secretária Valéria, bem-vinda à Voz do Brasil, prazer ter a senhora conosco para a gente falar de 20 anos, né, do Sistema Nacional de Segurança Alimentar e Nutricional, o SISAM. A senhora pode começar, então, explicando pra gente o que é o SISAM, como é que ele se relaciona com a saída do Brasil do mapa da fome?
13: Claro, primeiro eu agradecer a oportunidade de estar aqui, eu sempre fico muito emocionada de estar na Voz do Brasil, um programa que eu escuto desde criança, então é sempre uma emoção estar aqui com vocês, agradecer o espaço. E o Sistema Nacional de Segurança Alimentar e Nutricional, o SISAM, assim como existe o SUS para garantir a saúde, assim como existe o SUAS, né, para garantir proteção para as pessoas mais vulneráveis, foi criado um sistema para garantir a alimentação como direito. Então, quando a gente olha para as causas de fome, de insegurança alimentar, obesidade, as diferentes formas, né, de insegurança alimentar, a gente vê que precisa trabalhar garantia de renda para que as pessoas possam comprar comida, produção de alimentos, para a gente ter produção de alimentos e disponibilidade de alimentos, cuidar do preço dos alimentos, é passar informação para que as pessoas, quando comprem alimentos que façam bem para a saúde. Ou seja, a gente está falando de um conjunto de ações. E o sistema, ele visa justamente isso, garantir que cada ministério tenha como objetivo comum isso. Todas as minhas políticas vão ter impacto para garantir o direito à alimentação, e pensar também como que essas políticas podem se integrar. E uma outra dimensão importante desse sistema é também dialogar com a sociedade civil para entender quais são os problemas que o governo tem que superar, se as políticas públicas estão sendo bem executadas, estão gerando resultado, para que a gente consiga atingir esse objetivo de garantir o direito à alimentação.
2: Pois é, vamos destrinchar tudo isso um pouco mais, porque o CISA está estruturado em três pilares, a gente vai falar sobre todos eles, e um deles é essa coordenação governamental, né? Quais são as políticas públicas que hoje são abarcadas pelo CISA, as políticas de governo federal?
13: Bem, eu acho que a primeira que eu acho que vale a gente destacar é justamente a gente retomar todas as pesquisas, informação, para entender como que está a situação de segurança alimentar e nutricional do nosso país, né? Onde que a gente tem mais problemas, né? Olhar também para toda a situação de produção de alimentos. Então, a primeira política é essa da gente ter um conjunto de informações para a gente se organizar como governo e trabalhar melhor. E a partir daí, a gente mobiliza os ministérios. Então, a gente tem um plano de segurança alimentar e nutricional que vai reunir aí programas como Bolsa Família para garantir renda, vai garantir programas de fortalecimento da produção de alimentos, vai garantir alimentação escolar, o reajuste do valor repassado para alimentação escolar. Então, essas ações, elas estão reunidas num plano para que a gente consiga, juntando esse conjunto de ações do governo, garantir alimentação para todas as pessoas, considerando as diferentes realidades que a gente tem no nosso país, né?
2: E você mencionou também a questão da sociedade civil, né? A gente tem um pilar estruturado na participação social no CISAM, que quer dizer que o governo não pensa sozinho o combate à fome, né? Como é que funciona essa interação com a sociedade civil?
13: Ótimo. Então, essa pergunta é importante, porque a participação social é uma parte importante desse sistema. Quando a gente olha, por exemplo, para o programa de aquisição de alimentos, que é um programa que compra da agricultura familiar e entrega para a rede de assistência social, foi um programa criado no Conceia. Quando a gente olha para o Programa Nacional para fortalecer a agricultura familiar, quando a gente pensa no Plano Safra, ele foi criado no Conceia, que é o Conselho de Participação da Segurança Alimentar e Nutricional. Então, a participação social, ela é fundamental para que aquilo que a gente faz seja efetivo. Por quê? A sociedade vai dizer quais são os problemas que ela está vivendo, né? E a partir dessa vivência com a sua realidade é que a gente vai construir uma política pública.
2: E aí ela traz para o governo, né?
13: Exatamente. Cisternas, por exemplo, surge da sociedade. As pessoas que viviam na região do semiárido começam a captar água da chuva para consumir água da chuva para a produção de alimentos. E isso vira uma política pública. Agora, na pandemia, a gente teve outro exemplo, que são as cozinhas solidárias, né? Então, as comunidades que se organizaram para entregar refeições. Isso hoje também é uma política pública. Então, a participação social, ela garante que as políticas sejam mais responsivas, que ela consiga, de fato, enfrentar os problemas que a gente tem para garantir a alimentação em diferentes contextos.
2: Agora, a gente tem também a esfera federativa, que é o terceiro pilar, que não é menos importante, porque é lá no estado, no município, que as políticas são aplicadas na ponta, né? Queria que a senhora também falasse um pouco sobre como é essa interação.
13: Perfeito. De fato, é no município que as pessoas vivem, né? Então, é lá que elas vão ter acesso a um restaurante comunitário, a uma cozinha, a uma feira, a alimentação escolar. É lá que elas são, né, encontram os centros de referência e assistência social para ter acesso ao Bolsa Família. Então, o município é onde as pessoas vivem e é onde as políticas públicas chegam, de fato, para alcançar as pessoas. O governo federal dialoga, organiza, coordena, cofinancia, financia programas, o Estado tem esse papel de coordenar os municípios e organizar políticas que são maiores, mais abrangentes, e no município a vida das pessoas acontece. Então o CISAM busca organizar essa grande conversa. Governo federal, governo estadual, governo municipal, como que a gente pode acompanhar essa situação de segurança alimentar? Que estratégias conjuntas a gente pode ter para garantir que as pessoas se alimentem bem? E agora, quando a gente fez o Plano Brasil Sem Fome, foi muito importante esse processo de mobilizar estados e municípios para que eles colocassem esse tema na agenda. E aí a gente junta esses esforços do governo federal, do governo estadual, do governo municipal, e com isso a gente consegue melhores resultados, porque é mais gente trabalhando junto para um mesmo objetivo, que é garantir a alimentação adequada.
2: E é a prefeitura também que mapeia, né, onde é que estão, a prefeitura que sabe onde é que estão as pessoas que precisam desse tipo de política também, né?
13: Exatamente. E, primeiro, a gente tem muitos recursos federais que são geridos pela prefeitura. Então, mesmo os programas que têm recurso do governo federal, a prefeitura tem essa responsabilidade de fazer a gestão desses recursos, né? Pro Bolsa Família, por exemplo, que é um recurso que sai do governo federal, mas quem faz a gestão é a prefeitura. Então, é importante ter esse diálogo para que a gente consiga se organizar. E a gente tem algumas pesquisas com o nosso IBGE que mostra que tem muitas ações nos municípios de segurança alimentar, desde feiras, agricultura urbana, compra da agricultura familiar. Então, é importante esse diálogo para que essas ações estejam melhor organizadas e possam ser mais efetivas.
2: Muito bem, nós conversamos com Valéria Buriti, secretária extraordinária de combate à fome e à pobreza. Muito obrigada, secretária, pela sua entrevista à Voz do Brasil.
13: Eu que agradeço, Mariana, um prazer poder falar dos 20 anos do CISAM aqui.
1: Hoje, 15 de outubro, é o Dia do Professor, uma data para celebrar quem dedica a vida a formar o futuro do país.
2: De acordo com dados do Censo Escolar, o Brasil tem mais de 2.400.000 docentes na educação básica, com ampla maioria feminina.
1: O levantamento foi divulgado hoje pelo Instituto Nacional de Estudos e Pesquisas Educacionais Anísio Teixeira, o INEP.
14: O que é ser professor? É muito mais do que ensinar a ler, escrever ou fazer contas. É compartilhar conhecimento, despertar a curiosidade e ajudar a transformar vidas. É o que responderam alguns professores que conversamos.
15: Eu sou o professor Guilherme Schinzel e ser professor para mim é ajudar uma geração a pensar, a entender o universo e também ser um mediador de forma humana no mundo em que a IA está dominando, fazendo com que eles consigam resolver problemas, pensar de maneira abstrata e combater informações que são erradas através do método científico e usando a física como base para todo o procedimento de aprendizado.
16: Meu nome é Lúcia Oliveira, sou professora de português. Ser professor é ser evolução na sociedade, transformando vidas, transformando o mundo.
17: Sou Matheus Antônio, sou professor de biologia e para mim ser professor é dar voz para quem não tem voz e caminhar junto com quem trabalha junto com a gente, com quem aprende conosco. A minha percepção, quem estrutura uma sociedade, né? Desde o início, somos nós, professores.
14: O Brasil conta com mais de 2.400.000 professores na educação básica, segundo dados do Censo Escolar relativos a 2025. Os números foram divulgados pelo INEP nesta quinta-feira. As mulheres representam a maioria dos profissionais. Em 2025, eram quase 1.900.000 professoras, o equivalente a 78,8% do total. E neste Dia do Professor, os alunos trazem seu agradecimento aos mestres de sala de aula.
18: Meu nome é Maria Catarina e quero agradecer todos os professores do Brasil.
19: Olá, meu nome é Bruno, eu tenho 13 anos e estou no sétimo ano. Pela minha vida, já passaram muitos ótimos professores e tenho certeza de que muitos outros passarão pelo meu caminho. Por isso, quero agradecer todos os que escolheram essa bela profissão e desejar um feliz dia a todos os professores.
20: Olá, o meu nome é Evers, hoje é dia de comemorar. Quero desejar um feliz dia dos professores a todos os mestres que nos ensinam e nos inspiram todos os dias. Parabéns pelo seu dia.
14: Mais informações sobre a pesquisa em gov.br/INEP.
2: Reportagem Thaisa Vitória. E 10 novos cursos gratuitos estão disponíveis para educadores na plataforma Avamec.
1: As formações oferecem certificado de conclusão e abordam temas como inteligência artificial, computação, redes sociais e educação antirracista.
2: Os cursos são voltados a professores do ensino fundamental e médio e a gestores escolares.
1: Para participar, basta acessar o site avamec.mec.gov.br, fazer o cadastro ou entrar com a conta gov.br e escolher a formação desejada.
2: A plataforma também oferece cursos para quem quer ampliar os conhecimentos e utilizar novas ferramentas no dia a dia escolar.
1: As fortes chuvas que atingem grandes centros urbanos costumam deixar prejuízos, sobretudo nas comunidades periféricas.
2: Para reduzir impactos de eventos climáticos extremos, a ciência está buscando soluções práticas e econômicas.
1: Uma pesquisa da Universidade Federal de Pernambuco encontrou uma medida simples para conter as enxurradas em áreas vulneráveis.
2: Você fica sabendo mais sobre essa alternativa no quadro Ciência na Prática.
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21: As memórias das fortes chuvas que arrasaram a cidade do Recife em maio de 2022 foram cruciais para a proteção de áreas de morro em zonas periféricas da capital pernambucana. Uma pesquisa mostra como o excesso de concreto nas cidades acelera o fluxo da água e agrava inundações.
22: Meu nome é Camila Salgueiro, atualmente eu sou doutoranda de engenharia civil, atuo bastante na área de drenagem urbana, modelagem hidrológica. Minha pesquisa, ela surgiu da minha vivência como cidadã recifense e sentiu na pele as consequências desse grande evento. E foi ainda mais delicada em áreas de morro, porque são áreas que a gente tem uma alta vulnerabilidade.
21: Após cruzar dados da Defesa Civil e analisar áreas críticas, como o Morro do Imbura de Cima, o estudo aponta que a solução não exige necessariamente grandes obras de infraestrutura. Alternativas aplicadas nas residências podem ser a chave para reter a água das chuvas.

0: ficavam próximas aos telhados.
1: O objetivo da pesquisa agora é tirar a ideia do papel e aplicar as técnicas na vida concreta, diante de um clima cada vez mais imprevisível.
0: Para a gente resolver alguns problemas de drenagem, não necessariamente a gente precisa construir grandes estruturas. A gente conseguiu entender que algumas soluções atuam na água escoada antes que ela chegue no sistema de drenagem. Os eventos extremos, eles não vão parar de acontecer. E a gente está no momento de adaptar a nossa realidade para isso.
1: Acompanhe a pesquisa na página da Universidade Federal de Pernambuco. E esse foi o Ciência na Prática, com produção de Warby Calil e edição de Edinaldo Júnior. E nosso encontro com o Saber Científico volta na próxima semana. Até lá.
2: E que tal começar o ano vivendo de perto o dia a dia de um pesquisador? Estudantes do segundo ano do ensino médio e professores da rede pública estadual podem se inscrever no programa Futuras Cientistas 2027 até o dia 26 de outubro.
3: São 470 vagas gratuitas para incentivar a participação de mulheres nas áreas de ciência, tecnologia, engenharia e matemática.
2: As selecionadas vão participar de atividades de pesquisa em universidades e laboratórios, presencialmente ou pela internet, entre os dias 4 e 29 de janeiro do ano que vem.
3: Para se inscrever, é só acessar o site futurascientistas.com.br. Mas atenção, é preciso ter cadastro na plataforma Lattes do CNPq.

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1: Supremo Tribunal Federal invalida cobrança previdenciária de empregadores rurais, pessoas físicas, no período anterior a 1º de janeiro de 2018.
2: Após decisão do presidente do Superior Tribunal de Justiça, está mantido o jogo entre Vasco e Boca Juniors no Maracanã.
1: Tribunal Superior Eleitoral aprova mudanças nas regras de propaganda eleitoral entre turnos.
2: Boa noite, eu sou Marcela Luiz.
1: E eu sou Walter Lima.
2: O plenário do Supremo Tribunal Federal decidiu nesta quinta-feira que é inconstitucional a cobrança previdenciária ao Fundo de Assistência do Trabalhador Rural, o Fundo Rural, de empregadores rurais, pessoas físicas, sobre a venda da produção no período anterior a 1º de janeiro de 2018.
1: O Fundo Rural é uma contribuição para a Previdência Social cobrada sobre a venda de produtos rurais. Marcelo Della Libera.
3: O caso chegou ao Supremo por meio de uma ação da Associação Brasileira de Frigoríficos, a Abrafrigo. A entidade questionava a cobrança da contribuição sobre o valor das vendas dos produtos rurais. Antes, o cálculo era feito com base na folha de pagamento dos funcionários. Os ministros também analisaram se as empresas que compravam os produtos rurais eram responsáveis por recolher essa contribuição em nome dos produtores. Por maioria, o Supremo seguiu o entendimento do ministro Dias Toffoli, que reajustou o voto na sessão desta quinta-feira. Para ele, a lei da época não definiu todos os elementos necessários para criar a cobrança sobre a venda da produção rural. Com isso, a contribuição foi considerada inconstitucional para o período anterior a 1º de janeiro de 2018. A modulação dos efeitos da decisão será definida posteriormente.
2: A proposta de emenda à Constituição, que reduz a jornada semanal para 40 horas e acaba com a escala 6x1, foi aprovada no Congresso Nacional.
1: Agora as mudanças serão graduais e começam 2 meses após a publicação da emenda. Breno Perrucci.
4: É isso aí. Essa aprovação dá direito a 2 dias de repouso remunerado por semana aos trabalhadores. Um deles preferencialmente aos domingos, sem redução salarial. Com isso, a jornada de trabalho passa para 40 horas, limitada a 8 horas diárias, o que fortalece o cuidado com a saúde do trabalhador e a promoção do trabalho decente.
2: Após decisão do presidente do Superior Tribunal de Justiça, ministro Luiz Felipe Salomão, está mantido o jogo entre Vasco e Boca Juniors pela semifinal da Sul-Americana no Maracanã, no Rio de Janeiro.
1: A partida será terça-feira, 20 de outubro, às 9:30 da noite. Fátima Uchoa.
5: A Fla-Flu Serviços, empresa criada por Flamengo e Fluminense para a gestão do complexo do Maracanã, pediu a suspensão da decisão da Justiça do Rio que autorizou o jogo no estádio, alegando que poderia agravar o desgaste do gramado em razão do curto intervalo entre os jogos e apontou possíveis riscos à segurança. A empresa também questionou a transferência ou a remarcação da partida de basquete entre Flamengo e Botafogo prevista para o Maracanãzinho. Mas o ministro Salomão entendeu que a Fla-Flu não tem legitimidade jurídica para esse tipo de pedido no STJ, já que por se tratar de empresa privada não atua na defesa de interesse público. Além disso, não apresentou elementos concretos que demonstrassem risco grave à ordem ou à segurança públicas.
2: O Tribunal Superior Eleitoral aprovou mudanças nas regras de propaganda eleitoral entre turnos.
1: A principal mudança cria uma exceção ao prazo de 48 horas para o uso em campanha de endereços eletrônicos registrados na Justiça Eleitoral entre o primeiro e o segundo turno das eleições. Vitor Struck.
6: Com a alteração, as candidaturas poderão usar os endereços eletrônicos de campanha imediatamente após o registro na Justiça Eleitoral. Para o presidente do TSE, o ministro Cássio Nunes Marques, a mudança tem o objetivo de assegurar a utilização efetiva dos meios digitais de comunicação, favorecendo a ampla circulação de ideias e propostas, sem prejuízos à fiscalização.
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2: Uma boa noite.
1: E até amanhã.

0: Eu sou Humberto Pinheiro e estes são os destaques de hoje do Jornal do Senado, que começa agora. Senado aprova aumento do limite de faturamento do MEI para até 140 mil reais. Aprovada MP que exige exame para exercício da medicina. PEC da Segurança Pública. Presidente do Senado adia votação devido a impasse sobre o texto. Boa noite. Quem trabalha por conta própria poderá faturar mais, sem precisar deixar a categoria de microempreendedor individual, o MEI. O Senado aprovou hoje o projeto que amplia gradualmente o limite de faturamento anual, dos atuais 80 mil para 110 mil reais e, posteriormente, para 140 mil reais. A mudança pode beneficiar milhões de pequenos empreendedores. Os detalhes com o repórter Alexandre Campos.
1: Essa mudança vai corrigir distorções geradas pela inflação, que de 2016 para cá foi de 55,4%. Sem qualquer ajuste no limite de enquadramento, muitos microempreendedores individuais passaram a faturar mais que 81 mil reais por ano e, com isso, perderam os benefícios do Simples Nacional. Relator do projeto em plenário, o senador Carlos Fávaro, do PSD de Mato Grosso, destacou a importância da iniciativa para esse segmento.
2: O regime MEI frequentemente constitui a primeira etapa da trajetória empresarial. É este ambiente simplificado que trabalhadores autônomos, prestadores de serviço, pequenos comerciantes e produtores rurais iniciam a sua experiência empreendedora.
1: O projeto que segue para a sanção presidencial ainda permite que esses empresários individuais possam contratar até 2 empregados que recebam um salário mínimo mensal ou o piso da categoria. Atualmente, o limite é de apenas 1 empregado. Além disso, o texto prevê o perdão de dívidas com a União, constituídas até 13 de outubro deste ano, referentes à contribuição para a Seguridade Social do empresário, na condição de contribuinte individual, bem como os juros e multas a elas associados.
0: E o presidente do Senado, Davi Alcolumbre, anunciou hoje que o Congresso vai promulgar, nesta sexta-feira, 2 emendas à Constituição, a que acaba com a escala de 6 dias de trabalho por 1 de descanso e garante 2 folgas a cada 5 dias trabalhados, sem redução salarial, e a que assegura a aposentadoria especial e regras de estabilidade para agentes comunitários de saúde e de combate às endemias. Durante a votação da proposta sobre a jornada de trabalho nesta quarta-feira, Alcolumbre afirmou que a mudança representa uma transformação significativa para os trabalhadores brasileiros. Os detalhes com o repórter Herman Kulitz.
3: Ao abrir a sessão deliberativa, Davi Alcolumbre destacou que cumpriu a promessa de levar o fim da escala 6-1 ao plenário logo após o primeiro turno das eleições. O presidente do Senado ressaltou que 1 dia a mais de folga representa uma mudança gigantesca para quem acorda cedo e pega transporte público, permitindo mais convivência com a família, cuidados com a saúde e tempo para o descanso.
4: À primeira vista, pode parecer uma mudança sutil, mas para quem acorda cedo, pega ônibus lotado, cumpre sua jornada e volta para casa no fim do dia, esta mudança é gigantesca. 1 dia a mais de descanso é mais tempo para a família, é mais tempo para acompanhar a vida dos seus filhos, para visitar os seus pais, para estar presente.
3: Com a nova jornada, os trabalhadores passam a ter direito a 2 dias de descanso remunerado, sendo um deles preferencialmente aos domingos. A proposição ainda proíbe a redução do salário nominal, proporcional ou de qualquer espécie.
0: Nova avaliação sobre a qualidade da formação dos futuros médicos foi aprovada pelo Senado na tarde de hoje. A medida provisória cria o Enamed, exame que avalia a formação médica no país. Repórter Patrícia Oliveira.
5: A comissão mista do Congresso, criada para analisar a medida provisória que exige o Enamed para o exercício da profissão de medicina, aprovou o relatório do deputado Dr. Luizinho, do Progressistas do Rio de Janeiro. O texto propõe 3 etapas de avaliação: ao final do segundo, do quarto e do sexto ano de curso.
6: Se um estudante apresentar desempenho suficiente nas primeiras etapas, haverá tempo hábil para identificação de lacunas de aprendizado e adoção de medidas corretivas.
5: O presidente da comissão, senador Camilo Santana, do PT do Ceará, elogiou o trabalho conjunto para a elaboração do texto.
7: Uma construção coletiva, de um consenso, para que a gente possa garantir a melhoria da qualidade dos nossos formandos na área da medicina, que é crucial para a vida do cidadão e cidadã brasileira.
5: Cursos de medicina que apresentarem desempenho insatisfatório poderão ser submetidos à supervisão pelo MEC. A legislação atual prevê sanções como redução no número de vagas autorizadas e a suspensão de vestibulares para a medicina.
0: A senadora Daniela Ribeiro, do PP da Paraíba, ressaltou a importância da educação e do pensamento crítico para o exercício da cidadania. A parlamentar também criticou a polarização política e afirmou que a divisão tem feito mal ao país. Ao citar o segundo turno das eleições, marcada para o próximo dia 25, quando serão eleitos o presidente da República e governadores de 5 estados e do Distrito Federal, Daniela Ribeiro defendeu que a população exerça o direito ao voto com consciência crítica. A senadora ainda fez um apelo para que os eleitores analisem as propostas dos candidatos e não se baseiem apenas em manchetes e publicações nas redes sociais.
8: É bom que possamos, durante esse período, fazer uma reflexão que não seja de manchetes ou de lacração em celulares, mas uma pesquisa sobre trabalho, sobre compromisso, sobre democracia.
0: Hoje, 15 de outubro, é dia do professor. No Senado, projetos em análise buscam valorizar a carreira docente. Entre as propostas, incentivos para a entrada de jovens na profissão e até a garantia de isenção do imposto de renda para professores. Os detalhes com o repórter Rodrigo Rezende.
9: O Censo Escolar de 2024

0: R$ 1.000. É mais uma forma de você valorizar quem transforma o sonho em realidade.
1: Também está em debate no Senado, na Comissão de Educação, uma proposta que estabelece que professores e outros profissionais da educação que trabalham em escolas públicas, estaduais, distritais e municipais tenham direito à mesma alimentação escolar oferecida aos estudantes durante o período letivo. A relatoria do senador Paulo Paim, do PT do Rio Grande do Sul.
2: E o presidente do Senado, Davi Alcolumbre, decidiu retirar de pauta a proposta de emenda à Constituição da Segurança Pública. A proposta, que reorganiza a segurança pública no país e prevê regras mais rigorosas contra facções criminosas, milícias e autores de crimes violentos, estava na pauta da sessão desta tarde. O texto recebeu parecer favorável do senador Rogério Carvalho, do PT de Sergipe. Segundo Alcolumbre, devido ao impasse sobre pontos do texto, entre eles, a inclusão da redução da maioridade penal, é preciso dar mais tempo para o consenso. A PEC prevê maior integração entre as forças de segurança da União, dos estados e dos municípios, além de mudanças no sistema prisional, na atividade de inteligência e no financiamento do setor. A proposta também determina punições mais duras para integrantes de facções e milícias, amplia os direitos das vítimas de crimes e abre caminho para a criação de polícias municipais. O texto ainda busca garantir repasses de recursos federais para a segurança pública e o sistema prisional. Edição de Paula Groba e trabalhos técnicos de Eliseu Caires. O Jornal do Senado fica por aqui. Acompanhe agora as notícias da Câmara dos Deputados. Boa noite e até amanhã.

0: plenário da Câmara perdoa dívidas do microempreendedor individual.
1: Avança a proposta que extingue taxa paga pelas operadoras de celulares.
0: Plenário rejeita o uso de recursos públicos para socorrer bancos em crise.
1: Boa noite. Deputados rejeitam texto apresentado pelo relator ao projeto que permite o uso de recursos públicos para salvar bancos em dificuldade. O repórter Antônio Vital tem os detalhes.
2: Por uma diferença de apenas 5 votos, o plenário da Câmara rejeitou o texto apresentado pelo relator a um projeto que criava novas regras para enfrentar crises em bancos e outras instituições financeiras. Entre outras medidas, a proposta permitia o uso de recursos públicos para socorrer bancos em situações excepcionais, como crises que ameacem a estabilidade do sistema financeiro. Nesses casos, o governo federal poderia conceder empréstimos ou realizar capitalização temporária das instituições. O projeto foi apresentado pelo governo em 2019, ainda na administração Jair Bolsonaro, e foi alterada pelo relator, deputado Marcelo Queiroz, do PSDB do Rio de Janeiro. A proposta que foi a voto mantinha o atual Fundo Garantidor de Crédito, financiado pelos próprios bancos para garantir depósitos de clientes de bancos em dificuldades. E, além disso, criava outro fundo, chamado Fundo de Resolução, destinado a ajudar os bancos por meio de empréstimos e capitalização. O projeto também previa uma sequência para o eventual socorro com dinheiro público. Primeiro, algumas dívidas deveriam ser assumidas por acionistas e determinados credores. Em seguida, seriam usados recursos do Fundo de Resolução. Se essas medidas fossem insuficientes, o governo federal poderia emprestar recursos ao fundo com anuência do Conselho Monetário Nacional e posterior análise pelo Senado. A proposta foi criticada pelo governo. O deputado Tadeu Venere, do PT do Paraná, disse que as condições para o uso de recursos públicos eram vagas.
3: Há nesse projeto uma situação que preocupa muito, que é colocar recursos públicos em caso de haver problemas com os bancos que porventura tenham dificuldades econômicas. Eu lembro que o PROE, lá em 1995, já fez isso, a um custo de 16 bilhões de reais à época, por conta de 5 bancos. Agora não se fala em 5 bancos, 6 bancos, 1 banco, 2 bancos. Se fala em problema sistêmico. Mas sistêmico é muito genérico, senhor presidente.
2: O relator, deputado Marcelo Queiroz, do PSDB do Rio de Janeiro, disse que as medidas previstas no projeto já são adotadas em diversos países e que é necessária uma proposta que evite o risco para a economia provocada por dificuldade de grandes instituições financeiras.
4: O que esse projeto está fazendo aqui é exatamente fortalecendo e impedindo uma crise. Agora, o projeto ele estabelece 7 travas. Agora, óbvio, se quebrar um dos 3 maiores bancos, qual é a outra solução que não seja o uso de dinheiro público? Qual? O que a gente vai fazer?

0: se quebrar um dos quatro principais bancos do Brasil, a gente vai cruzar os braços? Tudo que a gente não quer é a política interferindo para salvar banco.
1: A rejeição da proposta não significa que o projeto original será arquivado. Existem brechas regimentais para a retomada da votação, o que vai depender de decisão da mesa diretora da Câmara. Após a rejeição do texto, a sessão foi encerrada. Da Rádio Câmara de Brasília, Antônio Vital.
2: Mauro Benevides Filho, do União do Ceará, foi contra o projeto que permite ao Tesouro Nacional socorrer bancos e alerta para o uso de recursos públicos sem autorização prévia do Congresso e sem garantias suficientes de que os responsáveis respondam pelas dívidas.
3: Mauro Benevides Filho lembra que o sistema bancário já dispõe do Fundo Garantidor. Ele cita problemas dos bancos de Brasília e Master, diz que apresentou uma emenda ao projeto para reforçar a responsabilização patrimonial dos envolvidos, mas pede a rejeição imediata do texto.
2: Trabalho. Leonardo Monteiro, do PT de Minas Gerais, defende a mudança na organização da jornada de trabalho com 40 horas semanais e 2 dias de descanso sem redução salarial. Segundo ele, a mudança torna as condições de trabalho mais justas, beneficiando todos os trabalhadores.
3: Leonardo Monteiro cita sua trajetória e de outros agentes públicos como trabalhadores para reforçar a importância dos sindicatos e da participação política na defesa dos direitos trabalhistas. Ele pede atenção da população à votação no Senado para o fim da escala 6x1.
2: Ciência e tecnologia. Economia para empresas de telecomunicações está mais próxima com a aprovação de um projeto pela Câmara. O texto ainda precisa ser examinado pelo Senado. A reportagem é de Paula Bittar.
4: A Comissão de Constituição e Justiça da Câmara aprovou uma proposta que elimina a incidência da taxa de fiscalização de funcionamento sobre telefones celulares. A taxa é um dos itens que compõem o Fundo de Fiscalização das Telecomunicações, Fistel, utilizado para custear as atividades da Agência Nacional de Telecomunicações. De acordo com a legislação, a tarifa, cujo valor por celular é de R$13 por ano, é paga pelas concessionárias, permissionárias e autorizadas de serviços de telecomunicação e de radiofrequência. A proposta que elimina a incidência da taxa de fiscalização de funcionamento sobre telefones celulares segue agora para a análise do Senado Federal. Da Rádio Câmara de Brasília, Paula Bittar.
3: Dandara, do PT de Minas Gerais, agradece aos mais de 100 mil eleitores que garantiram sua reeleição e reafirma seu compromisso com os trabalhadores. Ela defende o fim da escala 6x1 e alerta para possíveis articulações que, segundo afirma, poderiam prejudicar a medida.
2: Dandara também denuncia o que considera restrições à divulgação de conteúdos políticos nas redes sociais e anuncia um canal para receber relatos de possíveis casos de censura digital. Ela afirma que pretende encaminhar as denúncias a organismos internacionais de direitos humanos.
3: Carla Dixon, do PL, lamenta não ter sido reeleita. Apesar disso, ela reafirma seu compromisso com as famílias atípicas do Rio Grande do Norte e cobra do parlamento a votação de projetos de assistência e geração de renda para mães cuidadoras.
2: Entre as propostas defendidas por Carla Dixon estão a criação do MEI atípico, que permitiria o empreendedorismo sem a perda imediata do benefício de prestação continuada. Ela também reivindica simplificar a comprovação das condições de saúde de pessoas com deficiência.
3: Paulo Soares, do Podemos de São Paulo, encerra seu mandato com um balanço de suas ações pela saúde pública em Jaú e região, citando as Santas Casas, o Hospital Amaral Carvalho e a construção de um ambulatório médico de especialidades.
2: O deputado ressalta também a defesa dos setores calçadistas de Jaú e Coreiro de Bocaina. Segundo Paulo Soares, ainda que ele tenha passado pouco tempo no legislativo, foi o suficiente para aprender que é possível construir um país melhor trabalhando pela população, mesmo sem mandato.
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3: Santos, do PL do Rio de Janeiro, defende mais apoio nas escolas para crianças com altas habilidades e superdotação. A deputada pede ainda medidas para facilitar o acesso à avaliação especializada, principalmente para famílias que não podem pagar pelos exames.
2: Soraya Santos propõe a criação de um prêmio para reconhecer boas práticas de escolas, educadores e alunos na inclusão dessas crianças. Segundo ela, a iniciativa dá visibilidade a esses estudantes e incentiva um sistema educacional mais preparado para atender às suas necessidades. Homenagem.
3: Piso salarial e plano de cargos e salários são algumas conquistas dos professores nos últimos anos. O presidente da Comissão de Educação da Câmara destacou esses e outros avanços para a categoria em entrevista ao repórter Luiz Cláudio Canuto.
6: 15 de outubro é Dia do Professor, uma comemoração estabelecida em 63 durante o governo João Goulart. O Brasil tem 2.400.000 professores que ensinam 47 milhões de estudantes. O presidente da Comissão de Educação da Câmara, deputado Benes Leocádio, do União do Rio Grande do Norte, em entrevista ao programa Painel Eletrônico da Rádio Câmara, afirmou que um dos desafios da educação hoje é a inteligência artificial. Ele, que morava na zona rural, tinha como grande barreira pesquisar em bibliotecas ou procurar um livro necessário para pesquisa. A passagem das décadas melhorou as condições dos alunos e também as dos professores.
7: A carreira passou a ter um reconhecimento e um respeito com plano de cargos, carreira e salário, com a lei que introduziu o piso do professor, a 11.738/2008, né? Que foi um avanço muito grande, e agora com a decisão do Supremo Tribunal Federal, que garante também essa paridade para os professores contratados, porque antigamente a gente via muito na gestão pública contratação precária de profissionais ou de professores que ao término do período letivo eram dispensados.
6: Neste ano houve aumento do piso salarial em 5,4%. O valor passou a ser de R$5.130 para uma jornada de 40 horas semanais. O presidente da Comissão de Educação lembrou a previsão constitucional que obriga os entes federados a investirem 25% da receita de impostos e transferências em educação. O deputado Benes Leocádio destaca que o papel do legislativo tem sido cumprido por meio de avanços no setor, como a aprovação do novo Plano Nacional de Educação.
7: Que é uma das metas a serem alcançadas, é essa formação ao máximo possível. É verdade que a gente tem pessoas que entraram há algumas décadas na carreira do magistério que ainda não tiveram essa condição, mas hoje a oferta, as condições que são colocadas para os profissionais são muito melhores e muito mais amplos. Eu acho que não é mais desculpa dizer que o poder público não cria essas condições. Hoje a gente vê as parcerias com as universidades públicas, com universidades privadas, com cursos de formação, para preparar esse professor.
6: O novo Plano Nacional de Educação para o período até 2036 foi sancionado em abril. Ele prevê aumento progressivo de investimento público em educação para 7,5% do Produto Interno Bruto em 2033 e de 10% do PIB em 2036. O plano também cria o Programa Nacional de Infraestrutura Escolar, destinando no mínimo 85% dos recursos para a educação básica. A origem do Dia do Professor remonta ao dia 15 de outubro de 1827, quando o imperador Dom Pedro I assinou um decreto que criou as escolas de primeiras letras no Brasil. Da Rádio Câmara de Brasília, Luiz Cláudio Canuto.
2: Esporte. J. Júlio César Ribeiro, do Republicanos do Distrito Federal, reafirma o empenho pelo fortalecimento do esporte como instrumento de inclusão social. O deputado aponta a área entre as prioridades de seu mandato, ao lado da educação e da proteção de crianças, idosos e pessoas com deficiência.
3: Júlio César Ribeiro agradece aos mais de 90 mil eleitores que o reconduziram à Câmara dos Deputados nesta eleição. O parlamentar ressalta a trajetória de 14 anos de vida pública e se compromete a manter o diálogo com as comunidades do Distrito Federal para atender às demandas da população.
2: Saúde. Ismael, do PL de Santa Catarina, manifesta preocupação com uma possível revogação da resolução que estabelece regras para o funcionamento das comunidades terapêuticas. Ele pede esclarecimentos ao governo e defende mais discussões sobre mudanças na regulamentação.
3: Ismael alega que a revogação compromete critérios de acolhimento e tratamento de pessoas com dependência química. Ele cita um levantamento sobre 513 comunidades terapêuticas que, segundo afirma, aponta resultados positivos na reabilitação de pessoas que concluíram o programa.
2: Economia. O plenário da Câmara aprovou o projeto do governo que reajusta o limite de faturamento e perdoa dívidas de microempreendedores individuais. Quem acompanhou e tem os detalhes é o repórter Antônio Vital.
8: A Câmara dos Deputados aprovou o projeto do governo que aumenta o limite de receita bruta anual para os microempreendedores individuais, os MEIs. O projeto também perdoa dívidas dos microempreendedores com o governo federal. A medida beneficia aqueles que estão inscritos na dívida ativa até 13 de outubro de 2026, por conta de débitos com a Previdência. Hoje, podem ser enquadrados como MEI, pagando menos impostos, microempreendedores que faturem até R$ 81 mil reais por ano. O projeto aprovado aumenta esse limite para R$ 140 mil reais a partir de 2028. No ano que vem, regra de transição estabelece receita bruta de R$ 110 mil reais. O projeto também permite que o MEI contrate até 2 empregados. Hoje, pode contratar apenas 1. O texto aprovado concede ainda mais facilidades para os MEIs nas licitações públicas. A proposta atualiza para aproximadamente R$ 100 mil reais o valor das compras do governo destinadas exclusivamente a fornecedores que são microempreendedores individuais, no lugar dos atuais R$ 80 mil reais. Também permite que sejam realizadas licitações exclusivas para microempreendedores individuais em contratações de até R$ 25 mil reais. Ao apresentar a proposta, o governo argumentou que o limite de enquadramento como MEI está desatualizado desde 2018 e que o reajuste vai permitir o incremento dessas atividades. O impacto da medida é estimado em 1,57 bilhão de reais em 2027, 3,15 bilhões em 2028 e 3,38 bilhões em 2029. Já o benefício de perdão de dívidas abrange débitos que estão em cobrança administrativa ou judicial, parceladas ou não, inclusive aquelas objeto de acordos. A condição é que o microempreendedor abra mão de ações judiciais. A votação da proposta foi criticada pela oposição. Deputados do Novo e do PL cobraram cumprimento de acordo que teria sido feito com o governo quando a Câmara aprovou a proposta de emenda à Constituição que prevê o fim da escala 6x1. Esse acordo envolvia a aprovação da proposta em troca do reajuste do MEI e dos limites de faturamento para que uma pequena empresa seja enquadrada no Simples, o que ficou de fora do texto. O deputado Cabo Gilberto Silva, do PL da Paraíba, líder da oposição, disse que o texto aprovado tem objetivos eleitorais e criticou o presidente Lula.
9: Ele passa 4 anos aumentando imposto, criando novos impostos, prejudicando a classe produtiva, aumentando o preço dos produtos. O país bate recorde de empresas quebradas literalmente. Aí, senhor presidente, chegando 12 dias das eleições, ele vem com pacote de bondade, achando que o povo brasileiro é idiota ou é burro, que vai acreditar nele mais uma vez.
8: O relator da proposta, deputado Rubens Pereira Júnior, do PT do Maranhão, reuniu em uma mesma proposta 2 projetos do governo, um sobre o reajuste do MEI e o outro sobre o perdão das dívidas. Ele disse que as medidas previstas vão gerar empregos e aquecer a economia.
10: Na hora que é pra gente perdoar as dívidas dos pequenos, aí todo mundo vem reclamar. O que nós queremos é aliviar para esse microempreendedor individual, para que ele possa retornar suas atividades no mercado, que dessa forma aquece a economia, gera mais emprego e, mais do que isso, a ampliação da faixa do MEI, essa é a medida mais importante. Hoje a faixa é de R$ 80 mil reais. Não tem reajuste há 8 anos.
8: O
1: projeto que aumenta o limite de receita bruta anual, perdoa dívidas e facilita a participação de MEIs em licitações públicas, seguiu para análise do Senado. Da Câmara de Brasília, Antônio Vital.
3: Merlon Solano, do PT do Piauí, celebra ações do governo federal para fortalecer os MEIs, oferecendo o perdão de dívidas tributárias e ampliando sua capacidade de investimento, defendendo essas medidas diante de críticas relacionadas ao ajuste fiscal e ao período eleitoral.
2: Merlon Solano compara o apoio aos microempreendedores que, segundo ele, geram emprego e renda à anistia ao agronegócio aprovada pelo Congresso e rebate a crítica de que as ações são populistas, alegando que o governo ainda está empossado e defende os trabalhadores do país.
11: Segurança Pública.
3: Para Maurício Carvalho, do União de Rondônia, é indiscutível a vulnerabilidade de menores de 14 anos em casos de estupro. Por isso, o deputado é autor de uma proposta para impedir que alegados vínculos afetivos ou o aval de pais irresponsáveis sejam usados para afastar o crime.
2: Maurício Carvalho argumenta que a medida fecha brechas interpretativas que tentam justificar abusos como união familiar. Ele acrescenta que o texto aumenta as penas para os agressores, pune responsáveis coniventes e prevê a perda do poder familiar para blindar as vítimas.
3: Neto Carleto, do Avante da Bahia, quer criar o Cadastro Nacional de Agressores de Crianças e Adolescentes. O projeto, de autoria do deputado, obriga escolas, creches e entidades sociais a consultarem o banco de dados antes de contratarem funcionários ou voluntários.
2: Neto Carleto argumenta que a falta de um cadastro unificado permite que condenados voltem a trabalhar perto de menores. Ele ressalta que o sistema seria gerido pelo Ministério da Justiça, com acesso restrito e checagem preventiva de antecedentes, respeitando as normas de proteção de dados.
3: O projeto endurece a punição para o feminicídio quando houver histórico de agressão contra a vítima. A autora, Alessandra Haber, do Podemos do Pará, incluiu no texto o aumento da pena nos casos em que o agressor já possuir registros policiais, processos judiciais ou condenações anteriores.
2: Doutora Alessandra Haber pontua que o feminicídio é o desfecho de um ciclo contínuo de abusos e ameaças no ambiente familiar. Ela destaca que a comprovação de agressões prévias demonstra maior gravidade na conduta do criminoso, justificando uma resposta penal mais severa do Estado.
3: Termina agora o Jornal Câmara dos Deputados, produzido pela Rádio Câmara, com trabalhos técnicos de José Adilson e apresentação de José Carlos Andrade e Márcio Aquilissardi. Uma boa noite para você.
2: Uma ótima noite. A Voz do Brasil volta amanhã.
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0: Boa noite, amigos ouvintes. Começando agora o programa Gold Night. Apresentação Messias Rocha. Levando para você o melhor da música nacional e internacional. Levando para você o melhor dos bons tempos. Então você que está ligadinho no nosso programa, quer pedir aquela linda canção, não perde tempo, liga e participa. Vou estar junto contigo até às 22 horas para tocar os maiores sucessos, tá bom? Bem, vamos você que está ligadinho no nosso programa, que curte o melhor da programação. A gente vai estar com vocês aqui atendendo o pedido musical, né? Então não deixe de participar. 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Bem, então vamos começar primeiro o sucesso musical de hoje. Bon Jovi, Santa Fé. Vamos ter Rita Lee, Buena. Vamos ter também Rick Iglesias, You Are Me, versão aí de com Sandy e Júnior, né? Participação, né? A versão em inglês, né? Porque também essa música tem a versão em português, mas hoje a gente curte aqui em inglês, depois eu trago pra ti em português, tá bom? Lulu Santos com a música Tudo Bem. E essa completa a nossa sequência musical. Vamos curtir então agora, quando são exatamente 20 horas e 5 minutos.
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0: Bem-vindos, ouvintes. Estamos de volta com o nosso programa Gold Night, apresentação Messias Rocha. Levando para você sucessos nacionais e internacionais, o melhor da boa música. Então você, amigo ouvinte, que está ligadinho no nosso programa, vem junto comigo até às 22 horas. Vamos curtir agora sucesso décadas explosiva. King Mais Sofre para vocês. Dado Dona Bela, Rolex. Décadas explosiva com If You Leave Me Now. Biafra, Sonho de Ícaro. Essas são as próximas músicas que você curte agora, 20 horas e 28 minutos.
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Bem, amigos ouvintes, aniversariantes de hoje: Francisco da Chaga Pinto, nosso amigo Quinzinho do Bairro Vermelho, Antônio José de Oliveira, da Nova Betânia, Antônia Lessa, lá da Carnaúba Preta, também Samuel Silva, cantor, né, lá da Rua Santa Luzia, Maria Márcia da Conceição, da Rua João Timbó, César Furtado, do Mercantil do Povo, Raimundo Antônio Alves Paiva, Nova Betânia, Germana Correia. Esses são os aniversariantes de hoje, amigos ouvintes. Vamos agora curtir Richard Max Hazard. Aí, Sandra de Sá, Solidão. Agora para vocês, que são exatamente 20 horas e 50 minutos.

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